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10: 9:05.
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3: 9:21.
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10: 9:36.
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7: 9h50.
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3: 10 e 2.
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3: 10h17.
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7: 10h32. 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
6: 10:48.
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1: 11:03. 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
2: 11:19.
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3: 11:32.
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9: 11:49.
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4: 00:02.
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2: 00:17.
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2: 12:30. 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
5: 12:45.
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1: 1:16.
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6: 1h47.
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10: 2:06.
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2: 2:16.
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1: 2:30. 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
5: 12h46.
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0: 3 e 4.

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1: 3:17.
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2: 3h32.
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6: 3h48.
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0: 4 e 4.
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2: 4:18.
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5: 4:31.
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Não só essa viola, como um país inteiro, sentem a ausência deste ilustre violeiro. José Dias Nunes, o saudoso Tião Carreiro.

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8: 4:45.
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1: Bom dia, gente! Está começando o programa Alvorada Sertaneja. São 5 horas. Hoje, 29/6/2026, estamos começando o programa, começando a semana. Hoje, segunda-feira, vamos levantar que já tá na hora. Vamos ouvir aí Alan e Aladim a 2 graus. Programa Alvorada Sertaneja, só música selecionada.

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1: Alternativa FM, programa Alvorada Sertaneja. Hoje é segunda-feira, iniciando a semana aí com muita alegria, com os pensamentos em Deus. Vamos começar a semana de boa. Hoje tem o jogo do Brasil. Brasil e Japão, 3-0 pro Brasil, minha gente. Vamos ouvir agora mais um sucesso.

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4: 5:12.
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7: Programa Alvorada Sertaneja. Vamos ouvir agora mais uma música boa. Vamos ouvir o Eduardo Costa, Louco Coração. Vou mandar essa música para o meu querido primo, o Amarildo, que está me ouvindo neste momento.

0: Programa Alvorada Sertaneja. 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
0: Vamos ouvir o Rick Renner.

Programa Alvorada Sertaneja. Quero mandar essa música agora para o seu Joaquim, lá na rua Francisco Alves. Ele que está nos ouvindo neste momento.

0: Galera linda, obrigado!
1: Programa Alvorada Sertaneja. Quero mandar mais um abraço para o meu amigo, o Tinésio, lá no Santana. Ele que está ouvindo a Alvorada Sertaneja neste momento. E eu mando aqui para ele uma música muito boa, que é do Praião.

0: Ouvimos aí o Praião e Prainha, a segunda versão de Praião e Prainha, a música Cama Separada, que também foi muito sucesso na voz do Lindomar Castilho.
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9: 5:31.
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2: Programa Alvorada Sertaneja traz mais uma música muito boa, uma música que fez muito sucesso, que é o Jacó e Jacozinho, Ladrão de Terra.

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1: 5:51.
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5: Programa Alvorada Sertaneja. Quero oferecer essa música pra Beth. A Beth lá do Banco Itaú. Minha grande amiga.
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0: sabe que a emoção nossa é tão grande quanto a de vocês, né?
1: Não podia deixar de ter vocês com a gente, compartilhando essa nossa alegria. Obrigado de coração. Valeu, gente, São Paulo.
2: Obrigado,
3: mano. 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
11: Programa Alvorada Sertaneja traz uma música muito boa para você agora. Sonho de Caboclo.

0: Programa Alvorada Sertaneja traz mais um sucesso para você e tem que ser um sucesso muito bom, porque o Zé Miranda lá na Usina Velha, ele coloca uma antena no rádio lá e liga um alto-falante e todo mundo ali ouve. Então eu quero mandar essa música pro Zé Miranda e para toda a família Miranda.
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1: Programa Alvorada Sertaneja traz mais uma música muito boa para vocês. É os Garganta de Ouro do Brasil, Milionário e José Rico.

Programa Alvorada Sertaneja traz para você mais um sucesso, que é o Rio Negro e Solimões.

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1: Programa Alvorada Sertaneja. Agora eu vou trazer uma música aqui que é para minha amiga a Ana Luísa lá na rua Sergipe e para Maria Eduarda, minha filha. Elas gostam muito do Henrique Juliano, então vou tocar para elas aqui a música A Maior Saudade.

0: Obrigado, gente.
1: Incrível.
0: Obrigado, meu parceiro.
2: Programa Alvorada Sertaneja. Aqui você ouve as melhores músicas, as melhores do passado, do presente e até do futuro. Vamos ouvir mais um grande sucesso com Milionário e José Rico, Celesteiro da Lua.

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4: 6h27.
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3: Programa Alvorada Sertaneja na Alternativa traz mais uma música muito boa para você. Agora o Eduardo Costa cantando aqui pra gente, Na Saideira.

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0: Programa Alvorada Sertaneja. Aqui só toca música boa. Então, para continuar o nosso programa com as melhores músicas, vamos ouvir agora Christian e Ralph.
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0: Cinco horas e 39 minutos.

Você está na alternativa com o programa Alvorada Sertaneja. Vou mandar essa música agora para minha querida tia Noêmia.

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1: 7 e 2.
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11: 7:25. 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
12: 7h43.
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7h44, muito bom dia, gente! Ah, já estamos começando o nosso programa de hoje. Hoje é dia do Jogo do Brasil, hoje é segunda-feira. Segundo! A gente fala sexto, né? Que pra gente já encerrar o expediente, né? Deu meio-dia hoje, gente. Segundou, não fez? Ah, não vai fazer mais. Vai assistir o Jogo do Brasil e vai torcer muito pra nossa seleção. Hoje eu tô com fé, eu tô com muita fé que a gente vai ganhar, né? A gente vai ganhar. Ah, pode ganhar de 1-0. Ótimo, se ganhar de 2, melhor, se ganhar de 3, mas a gente precisa de ganhar e nós vamos ganhar esse jogo! Ah, quero agradecer você pela grande audiência que você traz para a nossa Rádio Alternativa, que já está há 27 anos a dona do primeiro lugar, a dona do seu coração. Ah, é muito bom! Ah, eu já abro a nossa programação mandando abraço. Hoje tá quentinho, gente. O abraço do baiano tá mais quentinho ainda. Porque já tomei um café daqueles bem bom lá na casa da minha mãe. Eu mesmo fiz o café hoje, né? Quando a Maria, que nos ajuda, chegou, ó, o café já estava pronto. Então o Baianão já tá quentinho, passei aqui na Elétrica Fontes também, o pessoal já tá tudo quentinho. Hoje tá um tempo bom, tá um tempo bom. Na verdade, eu acho que é o nosso espírito que tá bem quente, né? Eu começo abraçando o Xandinho lá do São Domingos, ele falou comigo um dia desses: Baiano, eu ouço o seu programa, eu ouço o do Gilson Alvorada Sertaneja, eu ouço você e o padre, eu ouço o Rogério no Alternativa Prime, o Giro Esportivo eu não perco, e também o Tardezinho 87. Abraço, viu? Viu, Xandinho? É, muita gente que nos ouve todos os dias. A Maria e o Dr. Sérgio Vilela, o Geraldo Moreno, o senhor Pedro Madalena e o João. Ah, o da Lua, Farnezinho, o Baiô e o Dalvo, o Juarez e Cléria, Ana Maria Bernays, Maria do Carmo, mais linda do Brasil, Vitória Martins, a Thalita Ribeira, Erival. Ah, quero mandar abraço e também já pedi que Deus abençoe, né? É, durante o programa do Padre Marcelo, bênçãos para Dona Dedé, para Zizica, para o Nelson, para Lúcia Francisca, a Rosária do Saudoso Zé do Deca. Ah, gente, um abraço para o nosso diretor Luiz e também para o nosso presidente, o João Batista, a Belinha e o João de Oliveira Cardoso, a Ruth Cardoso, a Cidinha Reis e Antônio Carlos na Vargem dos Britos. Ah, o Dedé do Zóquio também, a Jane, o Anofrinha e a Lúcia, a Cida, a Elvis Fernandes, a Bela e o Leonardo, Augusto Calhas, Calhas é com ele mesmo, é com Augusto Calhas, o Vinícius Vandizio, Rosineide, sua mãe, Zetinho, seu pai, sua esposa, Yara Frias, Geralda, Reinaldo, Fernando, José Ronaldo, Shelter, Riquelma. Abraço também com muito carinho a Ana Barbone, minha sogrinha mais linda do Brasil. Ah, também, gente, quero abraçar a ela que me dá pão de queijo, a ela da feira, sabe quem que é? Dona Maria José. Ela e o Toninho do Pão de Queijo, né? Eles têm a barraca lá na feira, uma barraca familiar, e fazem um pão de queijo delicioso, porções deliciosas, um suco natural muito bom. E todo dia ela ouve a gente. Muito obrigado, viu, Dona Maria José? A senhora, o Toninho. Gente, quando for à feira, vai lá na barraca do seu Toninho, viu? Do Toninho do Pão de Queijo, porque é uma delícia. Também quero abraçar. Viu que o baiano tá muito abraçado hoje? Vamos abraçar mesmo. Dona Marta, sogra do Clésio. Ê, Dona Marta, mais linda do Brasil. E também, né? Tem o genro
mais querido do Brasil, que é o Clésio, meu irmão. Quero mandar um alô para o Brito e para a Maria. Um alô também para a Tereza da Cadeira de Rodas, a Luciana, a Michele, o Nelson, o Alisson, a Olivia. Ah, o pessoal que sempre ouve a nossa programação. Ah, gente, ainda posso mandar mais uns alô? Eu datei mais um tiquinho de alô aqui, viu? Pessoal que participa com a gente, né? Então, deixa eu abraçar. É, na construção civil, né? É, o Roger e o Jader, né, pedreiro, também, o Indinho pintou, o Tunísio pintou, o Sérgio do Marconi pintou, todos os pintores, né, que ouvem a gente. Quero também abraçar a Rosa. Ei, Rosa! É a mãe da Francisca, eles são baianos legítimos. Francisca, saudade de você. Dona Rosa, mãe da Francisca, um abraço. É o Marquinhos, Pretes e Mudanças, né, também. E quero abraçar lá na Aquitanda a Suzana, o Marco Túlio, a Vanessa, a Dayana, a Luciana, a Fernandinho, o Denilson, Pedro, também a Nicole, a Jordânia, a Joana, a Cláudia e a Karine, aqui, né? É mais pra frente, aqui no centro. E abraço também, né, a Ângela, proprietária, e também o seu esposo. O Dovinho, a Rita e também a Helena, o Tião Narcísio lá na Boca da Mata e o pessoal da MJ, Rede de Óticas. Pessoal, o Baianão, né, vai tocar uma música aqui. É, eu já vou deixar, vou pedir licença a vocês. É, tem um velório de uma pessoa muito amiga, Dona Mica, né, é, que veio a falecer e... Aí eu vou lá me despedir dela, confortar também os familiares. E eu já vou deixar aqui, sabe, gente? É, antes um pouquinho, deixa eu mandar um abraço aqui que chegou. É para mim uma mensagem, eu nem ouvi aqui, é, que é de áudio. Mas é o Jader e o Fofão lá na Serralheria JF. É o Jader, o Fofão, é toda a equipe. Lá na Serralheria JF. Ah, deixa me ver aqui também, né? O Sérgio Canarinho ouvindo a gente, a Rosa lá no bairro Floresta. Gente do céu! A Lucilene, o José Reis. É muita mensagem que nos chega. É, Lucilene, do Nova Morada 2, o esposo Zé Reis, os filhos Joselene e Pablo, toda a sua família. E também pela saúde e cura da irmã Lourdes. Dona Lourdes, vai ficar tudo bem, viu? É também um abraço lá pro Pedro da Arco Super, a Elisângela Assis e a Dona Maria, também que nos ouve, a Margarida e os meninos que também estão na nossa audiência. Gente, eu vou já colocar o Padre Marcelo no ar, viu? O Mário, o Pandinha, eles já vão preparando ali, sabe? Pra, é a hora que ele chegar, como eu vou... É, me ausentar aqui um pouquinho, porque o sepultamento é agora às 8 horas, viu? Então a gente já coloca o Padre Marcelo no ar. Bom dia! Daqui a pouquinho eu volto, viu? Daqui a pouquinho!

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2: Eu mostrei seis borboletas, uma mais linda que a outra. Não existe uma borboleta igual a outra, tá? E a borboleta, se você for ver aqui, como ela era, se você olhar o que ela era, a larva horrível que ela, até de olhar, depois o que ela se torna. Isso tem a ver conosco. Então a borboleta nos mostra o que nos está por vir, a eternidade. Tá, então, e uma mais linda que a outra. Mário, você conseguiu abrir?
3: Aqui, padre, estou olhando.
2: Então, vamos lá. Eu vou falar e você vai colocando. Escolha a paz.
3: Na sua casa, nas suas palavras, na sua voz.
2: Entre cada borboleta tem isso. Escolha a paz.

0: verdade.
1: Nos seus sonhos, nas suas relações, nas suas causas.
0: Escolha o amor.
1: No seu caminho, na sua história, na sua memória.
0: Escolha a humildade.
1: Na sua postura, na sua bravura, na sua coragem.
0: Escolha a justiça.
1: Nas suas decisões, nas suas influências, na sua essência.
0: E por fim, escolha a Deus.
1: Na sua prioridade, na sua fidelidade, na sua vida.
0: Lembrando que essa música que compôs Flávio Dezembro, nosso Ministério de Música.

0: Ilhas e fé e sabedoria, por favor. Senhor, um e dois. Um tá com o Padinha, né, Padinha?
1: Isso, padre.
0: Então, senhor, vamos lá, põe a trilha já. Mas não abre, não. Vem, Espírito Santo. Obrigado, senhor. Acabei de fazer agora todas as 7 horas da manhã. Na verdade, até antes, para ver se notifica mesmo, né? Notifica sim, tá? As pessoas foram notificadas. Eram 6h53. Obrigado, Senhor Jesus, pela tua bênção. E obrigado, Senhor, porque o Senhor vai nos conduzir. Hoje o sexto tema é tão sério: orar contra inveja, fofoca e olho mau. Fala conosco, Senhor.

0: Pode abrir, Pandinha.
1: Pílula 46.
0: Pandinha, não tô ouvindo a voz.
1: Pílula 46,
0: agora
1: padre.
0: Sim, obrigado.
1: Pílula 46. Estou doente, em tratamento com bons médicos, mas falta alguma coisa. Qual o remédio para mim? Como pai espiritual e médico de almas, digo, procure sempre médicos. Deus os enviou para nos ajudar, mas procure fé também, porque as escrituras nos dizem em Sabedoria 16:12. Não foi uma erva, nem algum unguento que os curou, mas a vossa palavra que cura todas as coisas, Senhor. A palavra de Deus cura. Faça esta experiência.
0: Obrigado, Senhor. Boa inteligência emocional, pílulas de fé e sabedoria 2. Mário, pode abrir. Fala, Senhor. Vem, Espírito Santo.
2: Pílula 39. Escuto tanto na igreja pessoas dizendo que nasceram de novo. O que seria nascer de novo? Leia Efésios capítulo 4, versículos 22 a 24. Despojai-vos do homem velho, corrompido pelas concupiscências enganadoras. Renovai sem cessar o sentimento da vossa alma e revesti-vos do homem novo, criado à imagem de Deus, em verdadeira justiça e santidade. Com a queda de Adão e Eva, o pecado entrou no mundo. Nossa natureza é pecaminosa, mas, quando aceitamos a Jesus, algo novo acontece conosco, porque o Espírito Santo habita em nós. Se deixamos que Ele nos possua, teremos uma vida sendo transformada à imagem de Deus. Mas se não deixamos o Espírito Santo nos possuir, podemos até ser batizados, mas ainda ficaremos presos ao pecado. Faça a experiência. Deixe Jesus te esvaziar de tudo que te preenche, lendo a palavra de Deus, recebendo a Eucaristia. Você verá o que Deus fará em sua vida. Você realmente poderá dizer: eu nasci de novo.
3: Derrama, Senhor.
0: E aproveito desse momento. Hoje eu tive uma experiência muito séria. Quem puder acompanhar. Então, a partir de agora, todo segunda a sábado, sendo que terça-feira, Mário, e sexta-feira, não sei. Então, segunda, 7 horas da manhã, tá?
2: Sim.
0: Quarta, 7 da manhã. E sábado, 7:30.
2: 7:30.
0: E aí, na terça,
2: sexta,
0: 9:30.
2: 9:30.
0: Por quê? Acaba o programa, me dá o tempo de me ajeitar direitinho para estar realmente, estou ao vivo pelo YouTube. Ah, então você, quem puder, se inscreva no canal, tá assim demais. Mas hoje foi uma coisa mais, Pandinha, que me mexeu comigo, tá? E obrigado pela honestidade de vocês. Estamos orando pelo tema, por sinal, operadora prefixo
2: 11-989-680447.
0: Já que nós estamos falando de velho homem e novo homem, né, na nova pessoa em Cristo Jesus, orando contra a inveja, explicando sobre inveja, quem acompanhou sabe o que eu estou falando. Hoje Deus vai me usar com certeza aqui no momento de fé, na oração. Aí depois o Senhor me falava o perigo. Olha só como o inimigo muitas vezes age. Você pode não gostar da pessoa, a gente está falando do olho mau, né? Do olho mau doce. Jesus viu até uma frase, poxa, já esqueci. É assim: Jesus afasta de. Que eu não são, tá? Jesus afasta de mim. Lindo, só como que é unção. Quem acompanhou, eu falei para vocês, deve ter a frase. Mário, depois você pega, entra, que fica. Pandinha, fica marcado lá o programa, fica?
1: Fica.
2: Fica, fica.
0: Então, eu pedi para as pessoas repetirem a frase, que eu falei assim, eu não vou conseguir lembrar. Porque quando vem na unção, gente, ficou uma frase fantástica. Está no comecinho, então, Jesus afasta de mim, Senhor, misericórdia. Agora travou a mente, não consigo lembrar a frase, mas saiu. Tá, e ela repetia e fluía. Quem, por favor, lembrar dessa frase acompanhando o programa, manda para o Mário agora, por favor. A frase que eu falei para vocês, ajuda aqui. Tá? Porque a frase que eu falei, pedi para vocês, anotem. É assim que sai a música, é assim que sai. Se você não anota a inspiração, você esquece. Tá, é impressionante. Quem compõe sabe o que eu estou falando. Tá, você está escrevendo, vem uma frase, inspiração, escreve na hora que depois não vai lembrar dele.
2: Jesus, afasta de mim toda a inveja que eu vejo e a que eu não enxergo.
0: Nossa Senhora, Mário, quem foi essa pessoa? Agradeça a Deus, por favor.
2: Cadê? Pera só um pouquinho, padre, pera aí que eu tô... Já de novo, um, de novo. Um monte tá mandando já aqui, padre, um monte, ó. Jesus...
0: Você entendeu que é apaixonante? Mário, Pandinha, eu confesso a vocês, porque eu nunca... É a hora de Deus, né? O Kairos de Deus. Por que nunca fiz isso? Gente, é demais. Repete, por favor, que eu não perdi.
2: Jesus, afasta de mim toda a inveja que eu vejo e a que eu não enxergo.
0: Olha, essa frase é muito profunda, que eu vejo, mas...
2: Nossa, padre, agora enxergo. Virou aquela cachoeira das frases aqui, ó. Bastante gente, muita gente.
0: Obrigado,
2: que acompanhou lá, está acompanhando a gente aqui.
0: Bom dia para todo mundo. Eu falei para mim, gente, eu não vou lembrar porque sai assim, né? Essa é a unção, queridos, não é programado, tá? Mas uma coisa que eu vou lançar aqui que é forte. Mário Pandinha, tá? As pessoas não têm noção o mal que é isso. A pessoa cai ou acontece alguma coisa com alguém que a gente não gosta, bem feito. Bem feito. Gente, vocês não têm noção.
2: Isso não pode.
0: Perdão,
2: isso não pode.
0: Senhor, perdão. Não, eu falava, Jesus, perdão por isso. Bem feito. Não faça nunca isso. Não pague o mal com o mal. Tá? Esse não pode, não estou aqui julgando, tá? Eu estou educando. Tá? E quantas vezes, sem querer ou querendo, a gente faz isso? Tá? Bem feito. Dentro da gente, a gente fica feliz. Poxa, foi uma pessoa que a gente não concorda, não está bem. Olha que termo. A gente se alegra com a desgraça do outro. Gente, todo mundo olhando, isso é inveja, tá? É olhando em cima de inveja. Você pegar no Eu tenho. Qual dicionário em português você gosta mais, Mário?
2: O Primeiro, padre.
0: Dício.
2: Eu gosto do Primeiro.
0: Eu também. Primeiro são os dois. Primeiro e Dício são os dois que eu... Lá está bem a definição, tem a inveja daquilo que a pessoa tem, ou ela é, ou que ela não tenha. Então, essa é a inveja mais perigosa. A pessoa se alegra, ela não consegue se alegrar com você. E, Mário e Pandinha, vocês têm grupo de WhatsApp, grupo assim, de amigos ou não? Vocês têm?
2: Tenho, temos.
1: Várias listas. Então,
2: eu falava alguns grupos sobre também. Isso.
0: Cuidado com a fofoca, né? Então, gente, a fofoca é um perigo. Tá? Então, nós vamos mexer muito sobre isso. Quero agradecer também aos grupos que foram evangelizando. E aqui também. Ei, você que tem grupo de WhatsApp, grupo de amigos, chame as pessoas para o programa de hoje, porque vocês não têm noção que Deus vai me usar. Está me usando e vai me usar. E já voltamos.
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5: 8:15.
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11: 8:19.
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0: que missas, obrigado, Senhor. E lembrando, atenção, quero, quero saber aí, quem vai assistir o Jogo do Brasil hoje? Eu vou, padre. E essas pessoas perguntando, padre, então não vai ter hoje o batismo de fogo? O Mário perguntou para mim, padre, você vai mesmo? Vou mesmo, vai ter ao vivo, 8h30, porque uma, espero estar com muita felicidade, tá? Com todo respeito, você sabe que eu sei duas palavras em japonês. Eu sei, padre? Agradecer,
1: arigato.
0: E sei dizer tchau. Arigatou e sayonara.
1: Ah, é, sayonara.
0: Então, eu espero, sayonara. Então, eu espero que, com todo respeito, a família Nippon, que eu tenho um carinho enorme, que eu os encontrei, nossa, em vários lugares que eu fui, né? Então, com todo respeito, mas sayonara.
1: Ô,

0: Eu vou falar, entenda, estou falando. Gente, eu vou, mas entenda. Mário Pandinha, você está entendendo, né? Vou falar, mas vai
1: estar
0: para um ouvido,
1: vai ser
0: para
1: outro. Não tem como todo mundo ter consciência, né?
0: Não, não adianta. Eu vou falar, a pessoa vai. Não adianta. Não adianta. Sim. Nessa hora, o silêncio pro Deus. Eu vou rezar. Isso eu posso fazer. Isso eu posso prometer para você.
2: Cuidado com os fogos aí, pessoal.
0: Tá? Como também eu vou falar. Gente, não importa o canal. Nós estamos sendo invadidos pelas bets.
2: Sim, sim.
0: Tá? E nós sabemos, você, Mário e eu, você está vendo, você escuta os testemunhos,
2: sim.
0: Você vê os destraques.
2: Nossa, no sábado, inclusive, no momento de fé, teve um testemunho fantástico sobre isso. E que programa sábado, hein, padre?
0: Nossa, né?
2: Que
0: cada
2: programa
0: vez,
2: de sábado, padre.
0: Cada vez, né? E que programa. E hoje vai ser, estou profetizando, tá? É muito sério. Nós estamos tocando hoje. Então, gente, é o que a Beth está fazendo. Eu sei o foco. Como também não posso esquecer da Venezuela. Eu tinha um venezuelano comigo,
2: verdade,
0: chorando comigo, né? Eu abraçava ele. 1.400, pelo menos, pessoas falecidas. Então, todo o sofrimento que eles estão passando. Então, amados, eu entendo, entendo. Tá? Então, eu vou, a oração tem o poder. Padre, não é, muitas vezes, você falar, você vai, com os entes, é pior. Mas a oração derruba. Ela quebra, ela faz. Então, ora, ora, ora. É o mundo que nós estamos, infelizmente, nós temos que ter muita prudência, discernimento e sabedoria.
2: Oh, pessoal,
0: ok, Mário?
2: Ok, padre,
0: tá,
2: ok,
0: então,
2: perfeito.
0: Eu vou ficar aqui, vou falar uma coisa, eu vou... Como também, agora isso eu posso falar, isso eu posso ajudar. O quê? Quando alguém acontecer alguma coisa, não fala bem feito. A pessoa caiu, né? Bem feito. Ou você não gosta de alguém... E aconteceu alguma coisa com ela e você viu, bem feito, ela merecia. Gente, não faça isso. Você está sendo juiz, tá? E à medida que eu medir, eu serei medido. Então, hoje o Senhor vai quebrar muito isso, tá? E hoje eu fiz essa pergunta no YouTube. Mário, quantas pessoas reconheceram? Eu fiz, já fiz. Então, vamos quebrar tudo isso. Errar é humano, perdoar é divino e vamos agora... pedir perdão e mudar de vida de fato. Então não faça mais isso. Não deseja mal para ninguém. A lei do retorno, queridos, é sério. Tá? Aquilo que eu desejo e vai me levar para o céu. Então, quantas vezes, sem querer ou querendo, né, você fala, é bem feito. Né? Você se alegra. Olha o que a inveja faz. A pessoa se alegra, ela está do teu lado, te escutando. Tá? E você falando do seu sofrimento. Por isso, cuidado com quem você se abre. Por favor, cuidado com quem você se abre. Você tem grupos de WhatsApp, eu não tenho WhatsApp, tá? Mas se você tem um grupo, bom, vocês se comunicam. Mas intimidade é para Deus. Está ficando claro? Entendeu?
2: Claro, padre. Claro.
0: Eu estou mexendo. Minha querida, veja, isso eu posso influenciar. Infelizmente eu não tenho força para falar para a gente, não lança isso, não faça, não se manifeste, não grite gol, quem sou eu? Quem sou eu? Uma pobre formiguinha. Mas como pai espiritual, isso eu posso falar para você, não desejo mal, não faço mal. Isso está nas minhas mãos. E ai de mim se eu não evangelizar. Isso eu posso, ai de mim se eu não evangelizar. Muitas coisas eu não vou poder falar com tal autoridade, que quem sou eu de falar com isso, xisba, eu sou uma formiguinha. Mas, o que eu posso dizer para vocês, que a oração tem um poder. Você pode ser humilhado e não revida, deixa a pessoa te humilhar, ela quer ganhar, ganha, tá? Só que você ora por ela. Você vai ganhar três coisas, você vai ter a vitória, você vai ter paz, e você vai mais o seguinte, quem sabe você vê a conversão da pessoa, por causa da tua oração, essa pessoa muda de vida. Então, o grande segredo aqui não está em ficar reclamando, nós estamos no mundo da reclamação, está em clamar. Porque o clamor, eu sou prova do que mães que viram filhos que, em caminhos terríveis, mas essa mãe dobrou o joelho, essa mãe enjoou. Mãe, tem até uma música para o Pandinha que fala sobre isso. Ela não desistiu, não desistiu. E Deus ouviu o clamor de uma mãe. Vocês não têm noção o poder de oração. E ela,

0: lanço uma pergunta. Por sinal, minha mamãe está me acompanhando, tá? Às 7 da manhã, tá? Agora também, mas eu consigo, ela responde. Então, vocês pedem a bênção para a mãe? Vocês, pais, abençoam os seus filhos? Pandinha, você abençoa o
1: abençoa, padre, abençoa.
0: A Roseli também, né?
1: Abençoa, então, abençoa o seu,
0: como é importante, padre. Ensiná-lo a pedir, filho, bênção, pai, bênção, mãe. São coisas, gente, vocês não têm noção a força que é a bênção de um pai, de uma mãe. É muito

0: emocionou aqui. Glória a Deus. E, Mário, o tempo voando, é, acho um testemunho que tenha tudo a ver, Senhor, para a tua glória, com você.
1: Vamos lá, Padre, por causa do tempo, vamos colocar, deixa eu ver aqui, coloca o 4, Pandinho.
2: Bom dia, boa tarde, boa noite, sou uma amada de Deus e eu queria dar meu testemunho no programa. Eu já escuto o programa já há muitos anos mesmo, e eu queria dizer que eu passei por um momento muito difícil no trabalho, um momento que eu achei que eu não fosse aguentar, suportar tanta falta de respeito, humilhações, situações horríveis que eu passei, e que eu entreguei muito a Deus, pedi muito a Deus para que Ele pudesse me ajudar, para que eu pudesse, sabe, ter paz, para que eu pudesse trabalhar e ter paz, né? Viver num ambiente leve, um ambiente que pudesse ter saúde mental, né? E Deus abriu uma porta, Ele fez tudo certinho, me deu uma oportunidade boa, num lugar muito bom. Então eu estou muito feliz, eu queria muito deixar aqui o meu testemunho e dizer para as pessoas para não perder a fé. Por quê? Porque Deus vê, Ele escuta conversas que a gente não escuta, e Ele te vê, e Ele cuida. Então a gente não pode desistir, a gente tem que orar, acreditar e ter fé, porque uma hora Ele vai lá e te tira. Assim como eu vi na missa no YouTube, o Padre Marcelo estava falando, né, que quando não é o nosso lugar, Deus vai lá e te arranca. Então eu agradeço muito a Deus, quero deixar aqui uma palavra de incentivo para quem está passando por qualquer dificuldade, acreditar de verdade, porque Deus vê tudo, Ele sabe de tudo.
0: Jesus, afasta de mim tudo aquilo que me afasta de ti. Essa é a frase, tá? Pelo jeitinho, é isso que eu posso falar, é do Rio de Janeiro, né?
1: Isso, padre, isso.
0: Mas de repente pode ser alguém morando em outro lugar também, do Rio, que está vivendo em outro lugar também, até bom para protegê-la. É, prepare-se, eu vou lançar uma pergunta agora, Mário. É, onde você tem sido muito humilhado, humilhada? Que vai ser a nossa oração hoje. Olha, nada foi à toa. Na casa, na família, no trabalho, aonde você tem passado muita humilhação? Por causa da inveja, por causa da fofoca. Mário, você vai atender, vai vendo aí. Por causa da inveja, por causa da fofoca e do olho mal. E tudo isso nós vamos colocar aonde vai resolver. Exemplo, eu não posso chegar a pessoa, não solta focos. Não tem essa força. Mas eu posso orar e colocar nas mãos daquele que tudo pode. E é o que eu vou fazer.

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2: 8:32.
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7: 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Ah, quero agradecer muito, né? A participação, vocês que nos acompanham, o Xandinho que ouve, o pessoal lá da Boca da Mata também, todas as pessoas que estão acompanhando essa grande corrente de oração. Eu quero pedir bênçãos para Manu. Manu, mais linda do Brasil, para ela, para Roberta, para o Matheus, para os coleguinhas dela, todas as pessoas que ela traz no coração, a gente pede a Deus, ao Espírito Santo de Deus, que abençoe. Olha, gente, enquanto tem o intervalo lá do Padre Marcelo, deixa eu dar uma dica para vocês aqui, né? Eu adoro ajudar, né? Quando a gente pode. 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

0: 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Doutora Janaína, 8h39, Padre Marcelo está de volta.
1: À frente e não se distraia com coisas fúteis. Olhe sempre por onde anda e que o chão onde pisar seja bem firme. Não olhe nem para a direita nem para a esquerda e fique bem longe da maldade.
2: Senhor, derrama, Senhor,
1: toda unção, Senhor.

0: nosso senhor mostrando, dando uma angústia no peito e ele dizendo, não se preocupe que eu estou libertando. Ei, você que foi muito, muito, está sendo, foi humilhado, humilhada. Preste bem atenção por causa de inveja, por causa de fofoca e de olho mau. Vocês não têm noção que Deus está me usando. Estou aqui na capela, como eu prometi, que acompanhou hoje às 7 da manhã a coroa de São Miguel Arcanjo, e agora o momento de fé, daqui a pouco, mas quase da manhã ainda, eu celebro a missa. E eu vou colocar todas as intenções que o Mário está recebendo agora, todas que vocês colocaram na coroa de São Miguel Arcanjo, no melhor lugar que era a missa. E aquela pessoa que o Mário falou, padre, fala para a pessoa não soltar fogo. Eu não tenho poder para isso, nem força para isso. Mas essa autoridade eu tenho. O quê? De colocar o que você está sendo humilhada, o que você está sendo sofrendo diante daquele que tudo pode. Isso eu tenho. Isso você pode pedir para mim, sim. Porque eu vou pedir aquele que tudo pode, que não sou eu, tá? É Deus. Veja, eu não vou resolver o problema de situação financeira, de fala com aquela pessoa que dividiu o dinheiro com aquela pessoa. Quem sou eu? É pelo contrário, vai rir de mim. Mas eu vou poder orar e dizer assim, eu toco no coração. Isso eu posso. Obrigado, Senhor Jesus, que tenhamos esse discernimento, essa prudência e sabedoria. Por isso, eu estou com uma arma nas minhas mãos. Padre, estou com o terço, irmãos. Terço na mão, inimigo no chão. Veja, em nome do Pai, e com a palavra de Deus, essas são as minhas armas. E do Filho, e já a Eucaristia, e do Espírito Santo. Amém. Senhor, eu te entrego a inveja. As que... Mário, por favor, com essa frase, eu vou ter que depois anotar. Eu estou sem caneta aqui. Ainda bem que você tem aí. É Jesus? Lembra? Pessoal, ajuda o Mário, por favor.
1: Oi, padre, a frase é: Jesus, afasta de mim toda a inveja que eu vejo e a que eu não enxergo.
0: Aí, não, vamos lá, vou pegar de novo essa frase. Incrível, o que é unção. Quem acompanhou o coroa de São Miguel Arcanjo, eu saiu do coração, eu repeti tantas vezes, falei, anota aí. Fomos repetindo. Jesus, afasta de novo, por
1: favor. Jesus, afasta de mim toda a inveja que eu vejo e a que eu não enxergo.
0: O Senhor está tocando em duas situações, incrível. Sabe quando a cabeça está cansada? Angústia no peito e cabeça cansada, deu agora, e não é minha, é Deus libertando. É o modo que Ele mostra para mim, é o jeito que Ele está me usando como instrumento para que Ele está curando. O Senhor tocando em cabeça cansada. Exemplo, essa frase, Deus me usou para falar, e eu não consigo lembrar. Mas porque a cabeça está cansada, deu um cansaço na cabeça. O Senhor te entrega esse cansaço mental. Todo estresse, todo esgotamento, Senhor, todo cansaço mental. Toca, Senhor, onde isso eu posso pedir, minha querida. Isso eu posso. Pedir e agradecer já, porque eu sei que o Senhor está agindo e libertando. Obrigado, Senhor Jesus. Repito, eu não vou pedir, conseguir falar com a pessoa, para de se lançar fogos. Quem sou eu? Mas isso eu posso falar. Senhor Jesus, liberta dessa angústia esse peito. Senhor Jesus, liberta, Senhor Jesus, da angústia desse peito. Jesus, liberta, Senhor. Obrigado, Senhor. E através dessa oração, ontem, eu fiz várias vezes na quinta-feira, Mari e Pandinha, vocês têm o costume, vocês levam álcool gel no bolso?
2: Na mochila, levo, padre.
1: Eu não levo, padre, eu confesso que eu não levo. Não.
0: Então, graças a Deus eu mantenho.
2: Aqui do lado tem,
0: quem me conhece na missa, vocês já viram que várias vezes eu me higienizo. Por quê, padre? Por vocês. Não é por mim só, por vocês. Eu toco em muitas pessoas e eu tenho que saber ter essa prudência. Cada vez que eu repito, eu estou usando uma comparação, tá? Porque você abre as mãos, você fala, você acha sua mão. Eu estou abrindo a minha mão agora. Mas com certeza não está limpo, porque eu estou aqui em vários lugares, aqui na capela. Eu só vou poder dizer realmente essa mão está limpa, se eu lavar a mão, por ser higiene, lavar realmente a mão com sabão, ou usar o álcool gel. Aí eu posso dizer, não, realmente essa mão, ela está limpa, ela não vai me contaminar. É o que faz essa oração. É o álcool gel. Estou usando uma comparação porque tem várias crianças me acompanhando. A cruz sagrada seja minha luz. Não seja o dragão meu guia. Retira-te, Satanás. Nunca me aconselhes coisas vãs. É mal que tu me ofereces. Bebe tu mesmo teu veneno em nome e no sangue do Senhor Jesus. Senhor, sobre todo e qualquer tipo de inveja que está sobre nós, que a gente vê e principalmente aquelas que a gente não enxerga. Nossa, é muito forte. Aquilo que a gente vê, tem inveja que a gente vê. Tá? Deus, nossa, você vê que a pessoa, nossa, essa, é, você vê nas redes sociais, você vê, a pessoa inveja. Os haters, quando estão falando, é inveja que motiva. Tá? O ódio que a pessoa tem de a gente é inveja. E tem tudo aquilo que a gente não enxerga. Por isso, eu sou vitorioso pelo sangue de Jesus.
1: Eu sou vitorioso pelo sangue de Jesus.
0: Ó, já saiu o cansaço da cabeça, obrigado, Senhor. Olha o poder da oração. E saiu a angústia no peito, a pessoa vai testemunhar, vou soltar isso aí. É, eu sou vitorioso pelo sangue de Jesus.
1: Eu sou vitorioso pelo sangue de Jesus.
0: Eu sou vitorioso pelo sangue de Jesus.
1: Eu sou vitorioso pelo sangue de Jesus.
0: Eu sou vitorioso pelo sangue de Jesus.
1: Eu sou vitorioso pelo sangue de Jesus.
0: E eu sou vitorioso pelo sangue de Jesus.
1: Eu sou vitorioso pelo sangue de Jesus.
0: Um dia seja curioso, São Paulo aos Romanos, capítulo 7, ele fala do combate que ele passa. E ele fala, ele chega até a dizer um momento, que infeliz homem eu sou. Isso mesmo, São Paulo. Mas se você parar no capítulo 7, você fica até desanimado, fala, meu Deus, como é difícil. Mas aí vem o capítulo 8. Aí tem que virou a página, aí ele diz, mas graças a Deus somos libertos pelo poder do Espírito. Depois leia o capítulo 8. Mas não tem como, tem que ler o 7 primeiro. Quando você lê a luta que São Paulo vivia contra o pecado e a vitória que vinha pelo poder do Espírito Santo de Deus. Por quê, Senhor? Senhor, eu quero orar agora pela, falei, a fofoca. E na fofoca, Senhor, qual é o lugar onde mais tem fofoca? É na casa, é na família, é no trabalho. Senhor, eu coloco muitas vezes até dentro da própria igreja, das pastorais, quem trabalha em igreja sabe o que eu estou falando. Fofoca. Você acha que o inimigo vai atacar onde? Em todo lugar. E a fofoca, o objetivo da fofoca é envenenar, envenenar, envenenar. E tem, você pode, ah padre, mas eu não fofoco, mas eu escuto. Você foi envenenado, você foi contaminado. E nós vivemos num mundo em que as pessoas, você vê, é fofoca, fofoca. Tá? Senhor, misericórdia, liberta-nos dessa fofoca, de todo amor, liberta-nos de tudo aquilo. E eu quebro também, ao mesmo tempo, Senhor, que o Senhor mostrou tão forte hoje de manhã no coroa de São Miguel Arcanjo. Bem feito. Por favor, nunca pague o mal com o mal. Se eu te entrego aqui agora todos, me incluo também, Mário, Pandinha, nós nos incluímos também, pelas vezes que, nos meus 59 anos de vida, Senhor, em algum momento eu fiquei feliz quando vi de uma coisa, uma coisa aconteceu. Eu fiquei feliz. Isso não é de Deus. Eu nunca posso me alegrar com o mal do outro. Nunca. Mesmo que essa pessoa seja do mal, eu não tenho, eu não posso. Eu sou de Cristo. Senhor, dá-nos essa consciência. Dá-nos essa pureza. Dá-nos essa humildade de pedir perdão. E, gente, vocês não têm noção, a pessoa que estava, a primeira pessoa que experimentou o paraíso, não foi um santo. E se você for ver a vida dos santos, eles não eram santos, se tornaram santos, depois conheceram Jesus. Padre, você quer ser santo? É lógico. Ai de mim, o Mário tem que ser santo, podia também. Por quê? Nós somos chamados à santidade, ser de santos como eu sou santo. Vivemos num mundo, meu, depravado. mundo quer nos deturpar, mas não podemos perder a esperança. Por isso, Senhor, venha nos dar esperança e quebra toda e qualquer palavra maldita que nós lançamos. Veja que agora, em nome de Jesus, eu estou requebrando tudo aquilo que eu falei, que você falou, e eu peço que o sangue de Jesus lave agora. Tudo aquilo que sem querer ou querendo, nós desejamos de mal, ou nos alegramos com o mal. A cruz sagrada seja minha luz, não seja o dragão meu guia. Retira-te, Satanás, nunca me aconselhes coisas vãs. É mal que tu me ofereces, bebe tu mesmo o teu veneno, em nome e no sangue do Senhor Jesus. Eu sou vitorioso pelo sangue de Jesus.
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0: E eu sou vitorioso pelo sangue de Jesus.
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0: Nossa, eu tenho que obedecer. Estou na capela, para mim é fácil. Muitos não vão poder fazer agora, vão ter que fazer depois no Spotify. Mas eu preciso. Muitos também não vão poder fazer. E é por essas pessoas que eu faço. Você que não pode se ajoelhar, porque sua saúde não permite, ou você está com alguma parte do corpo quebrado, ou, não, padre, não tenho condições de me ajoelhar mais, idade, Deus sabe, eu nesse momento estou me ajoelhando, aqui na capela, no altar que daqui a pouco eu vou celebrar a Santa Missa, e eu quero terminar essa oração de joelhos, e eu não me prostro para homens, eu me prostro a ti, Jesus, e ao terminar essa oração, eu quero te colocar todo olhar maldoso, todo mal olhado, todo olho mal lançado sobre nós. Senhor, que nesse momento, como eu usei a melhor comparação do mundo, que é o álcool gel. Toda vez que eu passo o álcool gel, qualquer germe é exterminado. Extermina, Senhor, toda a maldade. Tudo aquilo que nós não vemos, mas o Senhor enxerga. Tudo aquilo que nós não vemos, mas o Senhor enxerga. A cruz sagrada seja minha luz, não seja o dragão meu guia. Retira-te, Satanás, nunca me aconselhes coisas vãs. É mal que tu me ofereces, bebe tu mesmo o teu veneno, em nome e no sangue do Senhor Jesus. Eu sou vitorioso pelo sangue de Jesus.
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0: Preste bem atenção. Muitas vezes a vida vai te fazer isso, pessoas vão fazer isso, puxar te dar uma rasteira, te derrubar. Aqui nós não fomos derrubados, nós mesmos nos ajoelhamos. Quando você se dobra de joelhos, você não tem noção, o céu estremece, o inferno estremece. Porque você reconhece a sua fraqueza. E Deus pode ser Deus da sua vida. Você para de se achar e deixa Deus tomar conta. E agora, eu convido você a ficar de pé. Isso mesmo, levanta. O mundo te derruba. O mundo. Muitas pessoas brincam comigo, padre, por causa da altura, né? Ah, a porta é estreita, padre. Eu falei, não tem problema, meu amigo. Eu dobro os joelhos. Feliz aquele que entende o que eu estou falando. Eu dobro os joelhos. E obrigado, Senhor, por esse momento de fé. Que ensina a dobrar nossos joelhos e coração. Prepare a água. Chama Deus.
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6: 8:54. 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
1: 8h05.
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0: E abençoai, santificai, exorcizai, Senhor, essa água. Obrigado, Senhor, porque também o Senhor mostra remédios. Senhor, eficalize esses remédios, Senhor, em nome do Pai, do Filho e do Espírito Santo. Amém. Vamos só colocar a nossa agenda aqui. Então, hoje tem Jogo do Brasil, né? Então, mas padre, vai ter o batismo de fogo? Vai ter ao vivo, 8h30, pela Rede Vida, você pode acompanhar pelas redes sociais, também da Rede Vida, tá? O canal do YouTube da Rede Vida. E amanhã nós temos um momento de fé, às 8 da manhã, imperdível, e às 9h30. Tá, nós vamos ter, não é, o coro de São Miguel Arcanjo, tem sido uma bênção. E uma sugestão, não deixe de se inscrever no canal, porque você realmente é notificado, e aí vai ser uma bênção. E
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0: Semana para as mães. Escuta a letra.

0: voltando. Não adianta falar, não lance fogos. Mas eu posso falar, ore. Porque a oração tem poder. Deus abençoe. Ah, com todo carinho. Mário, Brasil?
1: Brasil, Brasil, né, padre? Brasil.
0: E aí?
2: 4x0, Brasil? Brasil.
0: É?
2: 4x0, padre. 4
0: a 0. Pra mim pode ser 6x0. Tá ótimo. Sayonara.

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9:06, 9:06, gente, já tá na contagem regressiva. Hoje segunda-feira, dia 29 de junho de 2026, daqui a pouquinho, tem o jogo Brasil e Japão. Ah, manda um WhatsApp aqui pro Baianão aqui no meu 991-734-73 e diga seu placar. Você acertando vai ganhar uma caixa de bombom. Ah, você ouvinte mais querido e lindo do Brasil, você mandando um WhatsApp aqui pro Baianão, bolão do Baianão, manda aqui o placar. Você acertando o placar, você ganha uma caixa de bombom. Só tem uma coisa: pra secar o Baianão, não é disso. Não é disso. Aqui vale os placares para o Brasil. Vai empatar e vai ganhar nos pênaltis. Não tem problema nenhum. Vai ganhar nos pênaltis. Acertou, ganha uma caixa de bombom. Vai ganhar de 1-0. Brasil ganhou, vai ganhar. Vai ganhar de 5, Brasil ganhou, beleza. Vai ganhar de 2-1, 3-1. Aqui não é pra secar, aqui é só pra positividade. Olha aí, canta junto com o Baianão, com a Manu, com a Roberta. Eu te amo, meu Brasil.

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5: 9:15.
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0: 9:15, bolão da alternativa, bolão do Baianão. Acertou o placar, ganha uma caixa de bombom. Olha que maravilha, bolão do programa do Baianão. Pode mandar aqui pra mim, viu? 991-73-1473. Acertou o placar, ganha uma caixa de bombom. Mas o bolão do Baianão não tem pé frio, não. Nem não tem secador, não. Aqui é o seguinte. Pode colocar lá. Vai ganhar nos pênaltis. Ganhou nos pênaltis, sem problema. Vai ganhar uma caixa de bombom, né? Agora, ganhou de 1-0 Brasil. Ótimo, ganhou de 5-0, 3-1, 3-2, 4-2. Não tem problema. Agora o secador. Me mandar resultado a favor do Japão, aí eu nem olho, nem concorre. Aqui é positividade, é otimismo, palavra tem força, e nós vamos pôr muita força, muita fé no nosso time. Antônio do Agapito já lascou aqui, Brasil 3-1 em cima do Japão. Alô Antônio, grande abraço, hein? Um homem apaixonado, acerta o placar mesmo. Epa! Essa Tatiane tá mudando a vida desse homem. Aí é sorte no amor, sorte no jogo. E vai ganhar uma caixa de bombom maravilhosa. Também quero mandar um abraço aqui pro Geraldo Ribeiro. Bom dia, meu amigo. Quando começar aí, tocar Altieres Barbieiro, foi ontem. Toquei ontem nesse Amar é Viver, mas hoje já atualizou. Segundo, tem jogo do Brasil. Bom dia, meu amigo baiano. Brasil 2-1 pra cima do Japão. Que maravilha. Você quer participar do bolão do programa do Baianão? Pode ligar aqui pra mim, deixar o placar. Pode passar mensagem no meu celular particular 991-73-1473. Porque daqui a pouquinho, ó, vou dar linha na pipa e já vou ficar em frente à televisão. Já vou até almoçar mais cedo pra ficar por conta do jogo. 9:18, Zeca Pagodinho. Deixa a vida me levar. Foi assim 2002, Brasil pentacampeão. Vai ser assim 2026, Brasil hexacampeão.
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Foi assim no tricampeonato, 90 milhões em ação. Agora nós já somos 210 milhões em ação para ganhar essa Copa, para ganhar do Japão. Hoje, muito pensamento positivo. Olha, gente, você que quer ganhar uma caixa de bombom, quer participar aqui da nossa promoção, pode mandar o placar, viu? Já me chega mais aqui o Orlandinho. Já disse que o Brasil, Orlandinho, lá do Zé Rocha, né? Cruzeirense, ele que instala antenas. É, o cara é bom mesmo. Televisão é com ele mesmo. Televisão, instalar antenas, essas coisas todas é com o Orlandinho. Ele já disse que vai ficar 2-2. É, também quero aqui registrar a participação João Lucas aqui. Beleza, João Lucas? Manda aí pra nós aí o seu placar, né? É pra gente já...

Já colocar aqui, atleta de jiu-jitsu, aqui de Arcos, beleza? Também, deixa eu abraçar a Aninha, ela da Monique e do Zeca. Ô, Marco Antônio, qual o placar aí, meu presidente da liga? Vamos lá. É, olá, bom dia, meu palpite é 2-1. Elzinha, 2-1. Tomara que fique 2-1. Você vai ganhar uma caixa de bombom aqui do Baianão. O Jairinho já disse que vai ficar 2-2, mas que o Brasil vai ganhar. Maravilha! Bolão do programa do Baianão. Bolão aqui do Baianão, né? Manda o seu placar. Quanto que vai ficar o jogo do Brasil hoje? Mas aqui o Baianão não é pé frio, não. Aqui a gente não põe força em coisa que a gente não quer que aconteça. Aqui os placar é só pro Brasil. No mínimo, empate e o Brasil ganha nos pênaltis. 9-28, 9-28. Essa música aqui, bacana, né? Da Ivete, é só pra gente, ó, ficar festivo, ficar festivo. É, o Brasil tá em festa. E, se Deus quiser, depois das 2 horas da tarde, que é a hora do jogo, né? Vai ter uma grande festa. Mas primeiro, ó, gente, ó, correndo.

9:31, 9:31. Olha, gente, é o Baianão no clima da Copa, é o Baianão aqui dando uma esquentada para o jogo do Brasil e Japão. Olha, tem uma música aqui, é do Vini Júnior aqui, deixa eu ver o nosso craque, né? E vamos lá, essa é para este ano, vamos ver.

Epa, 9 horas e 32 minutos, Baianão aqui. Acabou atrapalhando a música do Vini Júnior. O que, que é isso, Baianão? Mas enquanto isso, deixa eu falar aqui, gente. Vamos lá. Vamos lá, gente. Vamos lá. Vini Júnior, pra cima dele!

Pessoal, 9h35. Olha, pessoal, hoje está mais corrido, né? O Rogério já está chegando por aqui para fazer o Alternativa Prime, o programa mais gostoso de ouvir, uma serenata para o seu ouvido. Ah, que dá aquela apaziguada que deixa você mais leve para as tarefas do dia a dia, né? E para o dia a dia, né? Ah, e também não é, né? A gente, quando acorda, é um presente de Deus.

cumpriram essa jornada e já encontram-se aposentados, né? Outros já precisam de cumprir duas jornadas de trabalho e tem aquelas coisas, né, que a gente faz no dia a dia, às vezes em casa, às vezes sair para pagar uma conta, fazer as coisas. Então, a gente, né, pede sempre a Deus que dê ânimo para você fazer essas coisas. E quando você está em casa, Alternativa Prime te ajuda nisso. Você está no carro, o Alternativa Prime também te deixa bem sossegado ali para... Quando está no carro, a gente só é motorista, viu, gente? A gente não é telefonista, a gente não é namorado, a gente não é marido de ficar ligando para os outros, resolvendo problema em aplicativo, de jeito nenhum. Quando a gente está no carro, a gente é motorista. Aí, ó, liga na Alternativa FM, Alternativa Prime, e fica tranquilo. Na hora que você parar o carro, né, você vai lá e usa o seu celular. Alternativa FM é sua companhia para todos os momentos. Rogério já vem por aí, viu? Ah, deixa... Ah, eu vou tocar aquela Eu Te Amo Meu Brasil de novo. Eu vou tocar aquela música de novo. Vou pôr aqui Os Incríveis. É uma música maravilhosa, né? É... Eu te amo, meu Brasil, eu te amo, ninguém segura a juventude do Brasil. Eu te amo, meu Brasil, eu te amo, ninguém segura o time do Brasil. A seleção do Brasil. Tchau, gente, fiquem todos com Deus. Tô indo com ele. Deus tem essa propriedade de ficar com quem fica, seguir com quem segue. Tchau, até amanhã.

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13: 10 e 5.

0: Bom dia, uma ótima manhã para você. Está começando mais Alternativa Prime. Hoje, dia 29 de junho, segunda-feira maravilhosa. Segunda-feira é o dia da chinelada, mas hoje não. Hoje tem Brasil. E por falar em Brasil, uma curiosidade. Você sabia que hoje, não exatamente hoje, mas no mês de junho, está comemorando... Deixa eu ver aqui... Comemorando o bicampeonato da seleção brasileira no Chile. Na verdade, o Brasil foi bicampeão em 17 de junho de 1962. Cada comemoração oficial da FIFA é o mês todo de junho, então estamos comemorando o bicampeonato. Esse eu não vi, que foi em 62. Mas o tri eu vi, viu, Geraldo Ribeiro? O tri eu vi. 1970, Pelé e companhia. Olha, mais um detalhe, hein? Quem marcou os gols pelo Brasil nessa época foram Amarildo, Zito e Vavá. Alternativa Prime, sempre com você, até o meio-dia.
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0: 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Entra no túnel do tempo da música comigo. Vamos curtir. Go West, Pet Shop Boys.

Lady, versão do Dudan, música de Bob Dylan. E antes eu toquei Go West, Pet Shop Boys. Esse foi o nosso primeiro bloco do Prime de hoje. Sai daí não, volto já com mais músicas. 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
15: 10:35.
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Alternativa Prime, 10h36, e vamos falar de saúde. 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
2: Muito bom dia. O passado toca aqui de presente para você na Prime. Uma velha canção rock and roll. 14 bis.

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2: 10h50.
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18: 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Agora 10h51. E a gente volta com o Sal da Terra, Simone.

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8: 11:02.
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13: Você está na melhor. Você está na Alternativa Prime. Essa música eu vou oferecer pro meu amigo Geraldo Ribeiro. Ela saiu 2 minutos antes, né, Geraldo? Playlist que muda toda hora. Essa playlist não para. Alternativa Prime, a trilha da sua vida. You're the voice, John Farman.

Noites com Sol, Flávio Venturini. Essa música eu vivi, eu ouvi e vi o Flávio Venturini cantando essa música no 14 Bis, anos 80, Clube da Esquina, Belo Horizonte, o tempo bom. Alternativa Prime me levou no túnel do tempo. E você, quando tocou essa música nos anos 80, onde você estava? Pensa aí, não conta pra ninguém não. Alternativa Prime 1110. Você será melhor.

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6: 11:17.
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7: 11:31.
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Cidade Negra, o ED. Sobre aqui, Alternativa Prime. E daqui a pouquinho, a partir do meio-dia, eu continuo com o Giro Esportivo. A bancada mais alegre e divertida da cidade. Robinho e Alaô. A partir do meio-dia. Alternativa Prime, agora 11h40.

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12: 11:47.
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saideira, Skank. E essa também foi a minha saideira hoje aqui no Alternativa Prime. A gente volta amanhã a partir das 10 horas. Muito obrigado

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0: 11:50. 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

0: Boa tarde, muito boa tarde. Agora é 11h59. Ao Brasil. Chegando aqui no estúdio, meu amigo Alaor, Robinho já está posto. Alaor, e eu já vou falar as manchetes. Ao som do Pra Frente Brasil. 1970 essa música, hein? Vamos lá. Seleção Brasileira. E hoje a nossa seleção brasileira entra em campo para enfrentar a seleção do Japão em jogo eliminatório pela Copa FIFA 2026. É ganhar ou ganhar. Cunha e Vini Júnior preocupam zaga do Japão. Estão com medo. Para o técnico da seleção brasileira, Ancelotti, saída de bola do Japão vira obstáculo para o esquema do Brasil. E Ancelotti disse, são perigosos. Campeonato Municipal de Futebol 2026 Sicred. Em jogo realizado nesse sábado passado, a equipe do Brasiliense empatou em 3-3 com a equipe da Associação, em jogo realizado pelo Campeonato Municipal Sicred. Marcaram os gols pelo Brasiliense Lucas Amorim, Pedro Henrique e Denilson Santos. E pela Associação, marcou Bruno Tales fez dois gols e um gol contra do Pedro Henrique do Brasiliense. Então com esse gol contra, né, Pedro? Você ficou com saldo negativo. Brincadeira, Pedro. Daqui a pouco vamos ver a atualização da tabela e como ficou a posição dos times. E eu começo dando boa tarde ao meu amigo Robinho, o Dinâmico. Boa tarde, Robinho.
1: Boa tarde, Rogério. Boa tarde, Alaú. Boa tarde, ouvintes, né, da Alternativa FM. Boa tarde a todos, né, que está na expectativa de um grande jogo da nossa seleção. Hoje o programa, bastante coisa, né? Falar sobre o Municipal, falar sobre a Seleção Brasileira, algumas notícias do Atlético, do Cruzeiro. E é isso aí. Daqui a pouco voltamos aí para destrinchar tudo isso aí.
0: Muito bem, Robinho. Alaor, boa tarde, Alaor. Tá com essa camisa azul e branca do Ipiranga para dar sorte para nossa seleção?
2: Boa tarde, RR, a voz radiante e refinada do Giro Esportivo, da Alternativa. Boa tarde a todos os ouvintes da 87,9. Boa tarde ao Robinho, um dos melhores batedores de falta do Brasil. E é isso aí, né? Hoje tem seleção, o pessoal tá no clima da seleção. Ontem tivemos a final lá em Bom Despacho.
0: Já ia te perguntar, e vamos ter os CAF também.
2: Eu só não mandei pro Giro Esportivo, porque não deu, depois eu te conto por quê.
0: Mas tem notícia boa?
2: Vamos falar, vamos deixar no ar.
0: Ok, Alaô.
2: Vamos deixar no ar.
0: Então vamos conferir como ficou nosso Campeonato Municipal Sicred.
3: Giro Esportivo e o Campeonato Municipal de Arcos.
0: Campeonato Municipal Sicred de Arcos, Robinho, Associação 3, Brasiliense 3.
1: Rogério, eu estive lá, né, no estádio Ronaldinho no sábado, assistindo esse jogo. Foi um jogo bacana, né? Um jogo bem dinâmico, os dois times buscando gol a todo momento. O Brasiliense saiu na frente, né? Fez 1-0 no comecinho do jogo. No comecinho do segundo tempo fez 2-0, né? A Associação buscou, diminuiu, né? O Brasiliense fez 3-1, a Associação buscou um empate no finalzinho. Um empate que deu para ela, né, a primeira classificação geral do campeonato. Ela, mesmo faltando um jogo ainda contra o Roma, já está em primeiro geral. Então tem a vantagem de decidir, né? A semifinal em casa e se passa para uma final, fazer a final em casa. Jogo importante, né? Não vieram todos os jogadores, né? Tinha alguns jogadores disputando algumas finais na região. Não sei se o Brasiliense também estava completo, sabe? Mas foi uma boa partida, sabe? Uma partida bem disputada. O time do Brasiliense é um time muito rápido, uns meninos novos. Eu não tinha tido esse detalhe, né, pro time deles. Tem uns jogadores de Belo Horizonte, são 5 ou 6 da cidade de Belo Horizonte. Um goleiro muito bom, sabe? Então, assim, é um time que, se chegar, né, chegar nas semifinais aí, vai ser uma pedra no sapato dessas equipes aí, tanto da Associação como do Vila, quanto do Social também, me parece que é os 4 que tá na fase de classificação. Mas foi um bom jogo, né, cumprimentamos os amigos lá no Social, mandar um abraço aí pro Janoca, né, pro Pretinho, Marreco, a turma que tava lá, galerinha lá, o Juninho. Então, assim, uma tarde agradável, né? Ficou, foi uma tarde bacana, um sábado, um tempo bacana, não tava nem muito frio, nem muito quente, mas foi um joguinho bom, sabe? Eu gostei do futebol, a seação no segundo tempo. Primeiro tempo jogou mal, no segundo tempo deu uma deslanchada. O Bruno, lá de Paraíba, lá o conhecê-lo. O rapaz tem um cheiro de gol, fez dois gols.
4: Quem?
1: O Bruno, filho do Fabrício. O Bruninho, muito bom jogador, sabe? E assim, tem tudo pra ser grande. Falta mais uma rodada pra seação, né? Mais uma rodada pra cada um dos times. Acho que tem tudo pra ser, pra ficar aí os quatro melhores, fazer uma grande semifinal desse campeonato.
0: Maravilha, Robinho. Eu tô vendo aqui na classificação geral. Deixa eu ver aqui. Associação, 16 pontos, 6 jogos. Brasiliense, 11 pontos, é o segundo, com 6 jogos. O Vila está com 10 pontos, com um jogo a menos, com 5 jogos. Então, o Vila está lutando e brigando aí pela segunda colocação. O Roma é o quarto, com 9 pontos e 6 jogos. Social é o quinto, com 8 pontos e 5 jogos. Sociedade, 6 pontos e 5 jogos. Também tem um jogo a menos aí. Juventus, com 2 pontos e 5 jogos. São Domingos está fora do campeonato, né? Então, assim, os quatro: Associação, Brasiliense, Vila e Roma. Essa é a classificação agora.
1: E eu falei que a Associação está em primeiro geral. E você falou a classificação agora. O Vila está com 10 pontos, né? E falta mais dois jogos. Então o Vila pode chegar a 16, se a seleção perder do Roma, né? E aí ficaria os dois com 16 pontos, só que porém a seleção tem a vantagem, que o primeiro critério de empate é confronto direto, né? Então a seleção ganhou do Vila, então o Vila não consegue passar a seleção.
0: Ok. Alô, algum comentário sobre o campeonato municipal?
2: Não, Robin já comentou tudo, eu não pude acompanhar, né, os jogos, então fica difícil você opinar, de dar opinião aí. É melhor deixar pro pé frio do Robin aí. Você torceu pra quem, Brasileiro Associação?
1: Torceu pra Associação, né?
2: Ah, então por isso que ela não ganhou.
0: Cuidado! Cuidado, Flávio, cuidado, Bânio.
2: Nós estamos revisando isso aqui, não tá?
0: O Mick Jagger do futebol acabou de falar, Robinho.
2: Mas é isso aí, né? Parabéns às duas equipes, a Associação, o Brasiliense. Todas as duas equipes já estavam praticamente classificadas. A Associação, como diz o Robin, consolidou em primeiro lugar geral do campeonato. Isso é muito importante, porque se for passando, leva a final para dentro de casa, né? E o Brasiliense consegue aí a sua vaga também entre os quatro. E agora é duas vagas aí restantes aí, o pessoal lutar aí para estar conseguindo estar entre os quatro.
0: Maravilha, Lau. Robinho, algo mais?
1: Não, do principal foi só isso mesmo, né? Foi uma partida só, né? Gostei também do trio de arbitragem, pintou direitinho, sabe?
2: Quem foi o trio de arbitragem?
1: É o árbitro de Lagoa da Prata. É o mesmo árbitro que fez a final de 50 que eu fiz de Paraíba. É um árbitro muito bom, sabe? Menino muito, muito bacana.
2: E foi no estádio Ronaldinho?
1: Estádio Ronaldinho.
0: Maravilha, então. Eu vou pro intervalo e na volta a gente vai falar da USCAF. Tô curioso.

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17: De volta com a Alternativa. Giro Esportivo agora 12:13. Alô, tô curioso. Vamos saber dos jogos da USCAF em Bom Despacho. Como é que ficou, Alaô?
18: Você ficou curioso mesmo, viu? Porque aqui de fora perguntando como é que ficou, como é que ficou. É claro, o Robinho ficou calado, porque o Robinho é adversário.
17: Adversário, eu quero saber da garotada lá do Ipiranga.
18: Não, infelizmente perdeu uma, né? Mas as outras duas o Ipiranga ganhou, né?
17: Então, maravilha. Você não esqueceu não, né, do convite do pessoal do Ipiranga?
18: Não, deixa aí pra você fazer, né?
17: Vou fazer novamente.
18: Passa o telefone, né? Do Rô, você
17: vai. Passa pra mim, por gentileza. Vou convidar, vai ser um grande prazer receber essa turma maravilhosa aqui no Giro Esportivo essa semana.
18: Isso, então foi 3 jogos, né? Então perdeu uma e ganhou 2, né? Em 3, que estava no final, ganhou 2, que não é fácil, né?
17: Não é, mas tá, ficou. Tá doido aí. Mais de 50% de aproveitamento, 2/3
18: do. Mas é muito difícil, mas graças a Deus deu certo. Né? Um abraço aí pro dono da escolinha, né? O Rô, o Juninho, o Regis, a Cássia, a Isabela e também a esposa do Juninho não pôde ir esses dias, mas tem a sua participação ali no campeonato, né? Ajudou muito. E toda a diretoria, não só a diretoria do Ipiranga, mas todo o agrupamento do Ipiranga, a torcida, a diretoria, está de parabéns. Um presente muito bom, né? Pra você ver, já teve o presente do veterano.
17: Isso,
18: o adversário do Ipiranga. Agora teve esses dois presentes, agora esses dois troféus para a galeria do Ipiranga também, da categoria de base regional. Então foi na categoria 2017 e 2016, o Ipiranga foi campeão. Então a sub-9 e a sub-10. Então uma Maravilha. Delas foi bicampeã. O ano passado ela foi, a sub-9 do Ipiranga foi campeã e agora ganhou de novo. Então é bicampeã regional a sub-9.
17: Maravilha.
18: E a
17: sub-10
18: foi campeã.
17: Parabéns mesmo.
18: Então lá no estádio em Bom Despacho. Vou falar aqui, deixa eu olhar como é que chama o estádio aqui. Estádio Pedro Lino da Costa, em Bom Despacho. Igual eu tornei, foi várias equipes da região, né? E quarta-feira já vai trazer todo mundo, né? Todos os times, porque a gente saiu de lá, era 1:30, 2 horas da tarde. E eu tô olhando aqui, não puseram o resultado aqui das outras equipes ainda, mas quarta-feira a gente vai falar quem foram os outros campeões das outras categorias. E você pode convidar aí o Rodi que você quiser ir, ou...
17: Passa por gentileza o telefone depois pra dele, né, que vai ser maravilhoso, né, a gente conversar aqui, falar o nome do pessoal que tanto trabalhou e merecidamente ganhou esse campeonato. Parabéns pra garotada, se Deus quiser, quarta-feira vai dar certinho, viu, Rô? Vou te ligar, a gente vai agendar aqui. Robinho,
19: A associação também, né, fez o primeiro amistoso da escolinha, né?
17: Do Pedro?
19: Sob a direção do Pedro Paulo.
17: Opa, bacana,
19: contra,
17: né?
19: O time do social. Eu estive lá na parte da manhã também um pouquinho ontem. Assim, começando agora, né? A meninada, né, lá, montando, acho que ele não conseguiu nem montar os 3x direito, sabe? Mas no começo, achou bacana os pais lá, né? Tem tudo, os subquinhos lá da associação, me parece que ganhou, sabe? Os outros perdeu. O social já tem mais tempo treinando, né? Já tem uma base um pouco maior. Achei muito interessante já ter voltado, né? Que daqui uns dias também já tá fazendo frente pro Ipiranga, pra Vila, né? Se Deus quiser. E quanto mais tiver escolinhas, né? Mais crianças participando, o futebol vai sempre girando, né?
18: E maravilha. É bom, né? Porque vamos supor, é clássico, pra você ver, a garotada fica doida pra um clássico, Piranga, Ciação, Piranga e Vila. E, claro, o social também passa a ser quase que um clássico também. Então isso é muito interessante aí pro futebol arcoense, ter as categorias de base aí, para estar jogando entre si, jogando para fora, igual o Ipiranga está disputando regional, a Vila disputou, a Seleção também pode estar entrando nesse campeonato também, né? Então, é muito bom isso para a cidade.
17: O que eu fico assim, feliz saber que essa garotada do Ipiranga é campeonato regional. Né? Então, assim, jogou com várias outras equipes, muita experiência, muita bagagem boa para essa garotada que já vai estar lá no time principal do Ipiranga.
18: E eu não falei o resultado, né? A categoria, para você ver. O time saiu bem aí nas que foi campeã. A primeira, 2017 jogou o primeiro, ganhou de 5-0. Né? A final ganhou de 5-0. Ganhou da Lanos de Lagoa da Prata de 5-0. E a outra, que foi a categoria 2016, ganhou de 5, não sei se foi 4 ou 5-1. Do time do Favorino, do dono do campo.
17: Olha só, então a garotada do Ipiranga chegando no torneio aí, encheu a capanga de jambu e trouxe o troféu.
18: E a terceira ficou um jogo agarrado, a gente tá ganhando, o Ipiranga ganha de 1-0, fez 1-0, mas passou 5 minutos, o time da Lano foi, empatou e foi pros pênaltis o jogo. E nos pênaltis a gente teve a infelicidade de perder, né? Que foi a categoria 2010, que é a sub-11.
17: Mas a garota, diga, Robinho.
19: Enquanto se fala em regional, né, Laô, dá uma. Parece que dá um tchan a mais, né, Rogério?
17: Isso.
19: Assim, com todo respeito aos campeonatos locais, né? Mas quando a meninada sai para outra cidade, né? Conhecer novos estádios, novas crianças, né? Com categorias diferentes, assim, o regional ele é muito importante, né? De um modo geral, tanto veterano, como o livre, como o adulto, né, como o infantil, tem que ter esses campeonatos regionais para ter essa interação, né, entre essas crianças. E parabéns ao Ipiranga aí pelas duas vitórias.
18: É igual o Robin falou, né, o campeonato municipal é importante? É importante, porque aqui a rivalidade, né, o que agrega mais o campeonato da cidade é a rivalidade. Por isso que eu falo que é muita sacanagem, não tem igual a escolinha do Ipiranga ficou fora do municipal aí. Porque é isso aí que agrega a sociedade, né? O time principal, até que eu falei, foi certo mesmo, mas a escolinha eu acho que foi um desaforo, né? No meu consenso, agora no deles eu não sei. Então o que acontece? Agora o regional, o título é mais importante, né? É uma importância maior que você joga com vários times da região e times bons. É time carne de pescoço, não é fácil de ganhar, não. Então, parabéns aí à garotada aí, parabéns a toda a direção do Ipiranga pelos títulos.
17: O campeonato regional, ele além do intercâmbio que ele produz entre os atletas, as equipes, as cidades, ele é uma vitrine que mostra a qualidade dos jogadores aqui da cidade de Arcos, né? E isso é ótimo.
19: E é totalmente diferente, Laú. A gente mexe com a organização.
18: O regional, por exemplo, você falando, o Anderson de Oliveira teve comigo esses dias para trás. Você perdeu não ter ido no campeonato. O campeonato foi bom demais. Olha só para você ver. Ele me parou para me falar aí. A gente parou conversando e ele me falou. Foi muito bom. Eu falei assim, Anderson, infelizmente eu não pude ir, mas o que está falando aí que foi excelente mesmo.
19: E assim, porque a criança, ela vai jogar lá em Bom Despacho. Ela fica naquela expectativa. A semana inteira, né? Vou jogar fora de casa, no estádio novo. Então, assim, é muito importante essa interação. E outra coisa também, né? Sempre tem alguns olheiros, né? Olha muito. Igual Flamorino, né? De Bom Despacho, é um time muito tradicional da região. Jogaram em Lagoa da Prata, né? Mochim Moema também, vocês jogaram, né?
18: Lagoa da Prata, Moema, Martinho, pois Campos, é,
19: então, assim,
18: Pompeu, por aí vai.
19: Várias cidades.
18: Nova, né? Serrana, o campeonato é grande. Esse campeonato
19: é uma coisa importante.
18: É muito...
17: Às vezes o pessoal tá ouvindo a gente falar assim, mas isso é campeonato de criança? Não. Opa!
19: Tudo tem sua importância.
17: Pera aí, olha o nível, né? As cidades envolvidas. Cidade, né? Então, assim, Ipiranga...
18: Pitangui,
17: o Ipiranga chegou com 3 equipes na final, cada categoria diferente, é claro, mas chegou com 3 e trouxe duas.
19: E o futebol é totalmente diferente, lá. O futebol que é apresentado em Arcos, ele é diferente do futebol do Lagoa da Prata, ele é diferente.
17: É diferente.
19: De Formiga, ele é diferente de país.
17: Você observou isso no regional, isso. O sul de Minas,
18: né? As culturas são diferentes.
19: Pessoal do sul diferente. Pessoal do sul de Minas, eu pego. Sul de Minas, eu pego Bom Despacho, Lavras, Candeias, é um pessoal que o futebol lá eles deixam jogar. Não tem essa embaçação de falta. Então, assim, aqui não, aqui já é um jogo assim, o pessoal daqui já é mais... qualquer coisinha tá caindo, né? Lagoa da Prata também já é um pessoal que joga mais. Nossa, tem muita diferença entre cidades, né? Isso é interessante, esses regionais.
18: Não, é muito interessante pra garotada pegar a experiência, né? Pegar bagagem, já apanha a responsabilidade em Deus de pequeno, né? É, o garoto já fica ansioso pra estar ganhando. Os que perdem, igual a sub-11 nosso, o garoto perdeu. A maioria arrumou uma choradeira, né? Chora mesmo, chora. Então isso é normal.
17: Aquilo que a gente falou, né?
18: Quer ganhar.
17: É que a gente falou semana passada. A derrota faz parte da vitória.
19: Da vitória.
17: Se você não aprender a perder, você não dá valor nas vitórias.
18: Na derrota é aquele negócio, né? É o que você tropeça e cai no chão que você vai pra frente.
17: Isso é o que eu falei.
18: Mas você tem que tirar proveito disso, né? Se você não tirar,
17: isso,
18: você
17: vai pra trás. Exatamente. Eu sempre digo: o problema não é a queda, não é a derrota. O problema é você deitado, né? Tropeçar na pedra, cair. Levantar, ficar olhando pra pedra. Você tem que levantar e ir embora. Isso é vida que segue. Se você ficar pensando só na pedra, acabou.
18: Se você viu ali na derrota, a derrota serve em tudo na vida, né? Serve pra você fazer um parâmetro da que vai acontecer pra frente. Bom, perdeu ali, né? Então tá faltando coisa pra consertar. Exatamente. Então você tem que pegar as coisas que faltam pra consertar e lapidar pra poder ganhar.
17: Tô me lembrando aqui, olha lá, de um assunto pra outro. No sábado eu toquei lá no Clube Campestre Lagoinha. Alô, Adriano,

0: 90.
1: E o Zé tinha umas fotos antigas do Ipiranga, o Zé magrinho. Hoje o Zé emagreceu bem, que ele tá se preparando para cirurgia, ele tá bem, deu uma emagrecida bacana. Mas ele era aquele corpo, né, de menino, né? A gente olhando. E eu falei, moço, até que o zagueirão tinha mandado aquela lista. Aí foi aquela resenha. Eu, Cuca, Zé Delaede, o Zete e outros mais que estavam na mesa lá.
0: Bom demais, né?
1: Bate-papo maravilhoso.
0: Se deixar, vai a noite inteira.
1: Que é isso? Dois, três dias falando futebol. A resenha foi melhor do que tocar. Não, foi maravilhoso.
0: A resenha no futebol, gente, ela é maravilhosa. Por quê? Você senta ali, você vai ver a história de cada um, a história de outros jogadores.
1: Vai, né? Relembrando o passado.
0: Vai relembrando, né? O passado. Então passa um livro ali na mente de cada pessoa ali na resenha.
1: Isso aí. Agora é 12:25, a gente falou da USCAF. Vou entrar em contato lá com o Rui e companhia, para ver se quarta-feira ou na sexta eles vêm aqui contar desse feito maravilhoso. Parabéns, Ipiranga. Parabéns para toda a garotada. Inclusive, os meus parabéns e o meu respeito para você, garoto, que disputou lá e perdeu, viu? Você chegou na final. Isso é muita coisa, né? Alguém tinha que ganhar. Bom, 12:25, eu vou chamar o intervalo e na volta a gente vai falar
0: de... Você ficou bonito agora, viu?
1: Obrigado.
0: Pô, agora você deu uma palestra aí, meia rádio.
2: Comeu 3 quilos e meio de quiabo.
0: O que aconteceu com você?
1: Sabe o que é? É porque eu falei com o coração.
0: Aí é outra coisa.
1: Eu falei pra essa garotada aí, eu fico muito feliz de ver esses meninos jogando e representando Arcos. Parabéns mesmo. E eu vou chamar o nosso intervalo e na sequência a gente vai falar de seleção brasileira.
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8: De volta com o Giro Esportivo, agora é 12:31 e a prosa aqui tá ótima. A Laura e o Robinho estão conversando igual duas comadres.
9: Mas é fácil?
8: Não, é difícil, é difícil, Laura. Não é mole.
9: É um apartamento, né?
8: É.
9: De muitos andares.
8: Vocês dois conversando, eu também tava conversando. Não é fácil.
9: Não, tá falando do que a gente tá falando, como eu tava falando, não pode falar no ar.
8: Não,
9: né?
8: Não, mas...
9: Mas não é difícil?
8: Dificílimo. Mas vamos em frente.
9: Vamos em frente.
8: Robinho e Alaor, seleção brasileira hoje é ganhar ou ganhar.
10: Tá chegando a hora, né? 12:30, daqui 1h30, seleção entra em campo, né? Para um dos jogos mais importantes, né, desse ciclo, né, de 2002 até 2006. Porque agora não tem chance de errar mais, né, Laô? Então chegou na certa hora ganhar ou ganhar. E assim, pela grandeza, né, da seleção brasileira, pela camisa tão pesada que é, eu acho que o Brasil não pode nem pensar, né, em empatar com o Japão, não. É fazer um jogo, ir para cima, ganhar o jogo. Eu vejo que o Fabrício Bruno não está em campo dessa vez, né? Porque no jogo passado, né, Laô? Ele entregou um gol e fez um gol contra.
9: Você não está errado, não. Ele entregou a paçoca e entregou a convocação dele também.
10: Pois junto. É, então assim, a gente brinca tudo.
9: Não, mas isso aí não é brincadeira.
10: Só para dar uma olhada nos cruzeirenses.
9: Mas é realidade.
10: Mas você pega um amistoso, né, com o time do Japão. Você entrega dois gols. O Brasil, no primeiro tempo do amistoso, fez 2-0 brincando. No segundo tempo, teve esses empecilhos, né? O Japão virou o jogo. Mas eu acho que o Japão ainda não é uma seleção que vai assustar o Brasil, né? Tá longe ainda, e o Brasil no jogo passado jogou bem, né, fez um bom jogo. Eu acho que tem tudo se manter, né, o equilíbrio, manter um jogo de pressão na frente lá, e o Vinícius Júnior com o pezinho calibrado, eu acho que o Brasil ganha fácil hoje lá.
8: Robinho, eu tô me lembrando aqui, o Baiano, hoje na programação dele, ele até pediu para anunciar que lá no grupo dos ouvintes da Alternativa, né, pessoal... É um bolão que ele tá fazendo, vai ganhar uma caixa de chocolate, inclusive você, o Laô, se estiver lá no grupo, né? Pode arriscar um placar. Agora, bacana, eu não ia falar não, eu vou ter que falar. Alô, Baiano, ele anunciando o jogo pro meio-dia.
10: Vai não, Baiano, eu quero isso.
9: Não, mas ele tá falando, eu vou defender o Baiano, ele tá vai. Falando meio-dia vai começar
10: a resenha.
9: A resenha.
8: Eu falei que meio-dia começa o Giro Esportivo. Ele chegou aqui e tá assim, vai ter programa hoje? Vai não, né, porque o jogo é meio-dia. Que é isso, Baiano? Tá maluco? Né?
9: Vai ter que defender, não, você
8: é, mas o pessoal aí que participa do grupo da Alternativa, dos ouvintes, pode participar lá, dar seu placar, que tá concorrendo a caixa de chocolates.
10: E o Brasil tá aí na campo, a escalação saiu já, né?
9: Pera aí, então você vai falar a escalação do Brasil e ou do japonês? Do Japão, vou falar, mas sei lá, vai sair alguma coisa.
8: Eu quero ver as pronúncias.
10: O Brasil entra em campo hoje com o Alisson no gol, o Danilo lateral direito, Marquinhos e Gabriel Magalhães, né? O Douglas Santos lateral esquerdo, Casimiro e Bruno Guimarães volante, né? Lucas Paquetá, Rian, Matheus Cunha e o Vinícius Júnior. Manteve o mesmo time contra o último jogo, né? Eu acho que pegar esse entrosamento, só não gosto muito aqui, Laô, do Casimiro. Eu acho o Casimiro muito lento, sabe? E o time Japão é um time mais rápido, né? Então pode ser que complique alguma coisa, mas no modo geral, a seleção brasileira, no meu modo de pensar, é bem mais forte do que o time do Japão.
8: O Casemiro é muito valente, foi muito valente, foi lá nos treinos. É,
10: contra o Hendrick, né?
8: É, o Hendrick. Aí entrou, é, tá um... nada. Bora lá, ó.
9: A seleção japonesa? A seleção,
8: por favor,
9: do Japão...
8: Você que tem, aprendeu...
10: Você que é falar... bilíngue, né? É,
8: bilíngue, não, não, ele fala tranquilo, mandarim,
10: tranquilo.
8: Fala o...
10: O Laura é um caboclo trilíngue, né?
9: Não tem, né?
8: Vai lá, Laura.
9: Poliglota não, né? A seleção do Japão entra em campo hoje com o seguinte time, na base do esquema tático 3-4-2-1.
8: 3-4-2-1. Eu falei que na manchete, né? Que o...
9: Mas entra com três zagueiros.
8: É que o técnico da seleção brasileira tá preocupado aí. Porque, como é que é, o esquema pode atrapalhar a saída de bola, né, do Japão. Como é que é? Deixa eu ver aqui. A técnica da seleção brasileira, Ancelotti, saída de bola do Japão vira obstáculo para o esquema do Brasil. A saída, lá na frente, né? Saída de bola.
9: Esse esquema do Japão aqui é um esquema doido, porque esse povo vai tudo para frente, volta tudo para trás, não pode correr, não. Porque você vê, esse 3-4-2-1, você vê, três zagueiros ali, põe uma linha de quatro na frente ali, que é o dois lateral, mais dois volantes na frente do Libro ali, né? E mais dois meio de campo e um atacante. Esses dois chegando junto com o atacante e vindo os quatro de trás chegando junto também. Então,
8: foi isso, foi isso aí que o Brasil fez no segundo tempo contra o Marrocos.
10: Esse esquema tático que você falou aí é porque o time que o Brasil jogou saía jogando. O Brasil fez uma marcação, pressão, né? E teve isso. O Japão não, já sai lançando bola. Ele não. Não sai tocando, sabe? Ligação direta. Então é a preocupação do
8: Ancelotti. Como se fosse um contra-ataque, né?
10: Isso. E esse é muito rápido, né?
9: O fogo deles é...
8: Eu estou curioso para saber a escalação do Japão. Japão.
9: Então vamos lá. Vai começar com o Islon Suzuki.
10: Zion Suzuki.
9: É. Takekiro.
10: Tomi.
8: Ele treinou
9: isso. Takehiro. Takehiro. Tomikso.
10: Isso, é o lateral direito.
9: É.
10: O Soco, Taniguchi,
9: Taniguchi.
10: Zagueiro.
8: Deixa eu falar, Robinho, deixa.
9: Hirogito.
10: Isso é bom, ele joga no Napoli,
9: né? Esse é muito bom. Hitsudon. Daoshi Kamada. Kaishu Sano. E Keito Nakamura. Esse Nakamura é bom também, viu?
10: O Ida, né?
9: É. Dalzé Maeda, você conhece essa?
10: Daisy Maeda
9: e Junior Ito. Junior Ito, Ias Ieda. E o Tecno, Aijame Mariasu. Foi mais ou menos, foi não?
10: Hajime Moriasu.
8: Muito bem, Alaura.
10: Alô, Alaura, o bilíngue do
8: programa. Falou bilíngue, e o japonês, ele tá bom, tá?
10: Tá bom, arrumadinho.
9: Isso aqui porque a gente sempre tá falando na hora aqui, meia-noite, 28, o pessoal do Japão tá ouvindo, gente, então a gente...
8: Alaura, eu tô rindo, mas eu não me arrisco a falar esses nomes, é muito difícil, não, complicado.
9: Falar, foi muito
8: tá tranquilo. Maluco. Mas, você falou aí, Robin, o time do Japão é um time, realmente, não é time pra considerado ser campeão dessa Copa, né? Mas é um time niquento, ele é preguento, ele vai até o finalzinho ali.
10: Coisa, né? Hoje as seleções, de modo geral, ontem eu estava lá em casa à noite, estava fazendo um comparativo, logo eu gosto muito de pegar esse... As seleções hoje, lá está tudo nivelado, quase todo jogador joga na Europa, né? Nas grandes ligas, então assim, o Japão aí, me parece que só tem seis jogadores que jogam lá no Japão, no futebol japonês. O restante joga tudo na Holanda, na Alemanha, na Inglaterra, sabe? Na Itália, tem base. Então, assim, são jogadores que estão em base também, acostumados a jogar com o jogador brasileiro. Eu só vejo que, assim, que o Brasil é mais encorpado, né? Tem jogador mais decisivo, jogadores mais importantes aí nessas ligas, né?
9: E o Japão tem um desfalco, né? É o
10: Cabo. É o principal jogador deles lá, né? Tá machucado.
9: Tá machucado.
8: Cabo.
9: Cambo.
10: E o árbitro, né? É o Maurizio Mariani, da Itália, né? É um árbitro bom, né, de uma liga bacana, que a Itália tem um bom futebol, né, Laura? Então, assim, não é árbitro fraco, né, é um árbitro bom.
9: E teve um árbitro doméstico aí.
10: Ele foi punido, ele anulou o gol do Vinícius Júnior, né?
9: É, ué,
10: a FIFA pode... puniu ele.
9: Tá que lá para procurar uma plantação de café e começa a apanhar café.
8: Pois é, tá. Aquela fome.
10: E olha como é que é o futebol, hein? Ele tava cotado para fazer a final dessa Copa do Mundo.
8: Grosseiro que ele é dele, né? Ruim.
9: Mas o VAR jogou na fogueira, mas ele tinha que ser mais inteligente. Ir lá e fazer o nome dele. Falou, opa, não, foi nada não.
8: Tá assumir, foi opa.
9: Assumir, aí ele ia ganhar credibilidade.
8: Porque aquela visão que a gente teve, a última que mostrou. A hora que reiniciou o jogo, que você vê claramente o jogador lá da Escócia, né?
10: Escócia.
8: Ele chuta. Ele que chuta o Vinícius, sem querer também. Aí ele tropeça, né?
9: Você vê que ninguém reclamou.
8: Não.
10: Nem o time reclamou. O cara já pegou a bola e jogou pro meio de campo.
9: A única coisa que eles falaram pra ser juiz é nossa.
10: É. Nem o Montanha era. Não. Montanha era bom.
9: Montanha era muito bom.
10: Montanha era bom.
9: Montanha. É, eu tenho uma história pra contar com o Montanha, mas eu vou contar hoje.
8: Muito bem, a gente...
10: Maio eu sei o que é.
9: Não,
8: é outro. De quem?
10: Do Montanha.
8: Ah.
10: Montanha foi o maior árbitro que teve na região nossa aqui.
8: Meio-dia e 40, vou pro nosso intervalo e a gente volta pro último. Seleção Brasileira. Hoje o assunto é Seleção Brasileira. A gente volta já.
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2: De volta com o Giro Esportivo, agora é 12:44, falando de Copa do Mundo, Seleção Brasileira. Vamos lá, Robinho.
3: Pois é, voltando a falar aí, né, que o Brasil, no meu modo de pensar aqui, é favorito, né? Tem que ser favorito, tem que entrar mesmo com o sarrafo alto contra o Japão, não pode dar brecha pro azar, que é um jogo que não tem, não, assim, perdeu, acabou, né? Não tem recurso mais. Então, assim, entrar, decidir o possível, o mais rápido possível, né? E mostrar pro japonês aí que o Brasil, né, tem. Ainda é a camisa, uma das camisas mais pesadas do futebol mundial ainda, né? Eu acredito muito na seleção. 94, o Brasil chegou bem desacreditado, né? E foi campeão mundial. 2002, a mesma situação. Custou classificar para a Copa do Mundo. Ronaldo voltando de lesão. O Brasil campeão, né? Então, assim, eu acho que tem... Acho que a seleção brasileira, por nomes, né? O Vinícius Júnior é um cara muito bom, né? Bruno Guimarães também tá jogando muita bola. O Marquinhos, mas o Guilherme Marquinhos, mas o outro zagueiro, é um dos melhores dupla de zaga que tem no futebol mundial, né? Digo, os dois estavam na final da Champions. Então, assim, eu acho que o Brasil tem tudo para fazer um grande jogo hoje. E, assim, e essa Copa do Mundo, Rogério, meu modo de pensar assim, você faz um resultado hoje bacana, né? Um resultado elástico, você já entra com a moral lá em cima nas oitavas de final. Então, muitas das vezes o time... O Brasil faz 1 ou 2 a 0, o time já entra com o sapatinho meio alto, sabe? Mas se o Brasil ganhar hoje, bem ganhar do Japão, né? Fazer um placar elástico, acho que o time que vai jogar contra o Brasil nas oitavas de final já vem bem, bem reduzido, porque sabe que a seleção o bicho pega.
2: Isso aí que você falou é certo, Robin. Eu tava até me lembrando. Eu gosto quando a seleção brasileira começa... não é jogando bem, né? Mas passando aqueles apertozinhos, porque leva a sério e ela sempre cresce, nas oitavas mesmo, ela cresce muito ali.
3: Roger, eu sou da situação seguinte, eu ainda vejo ainda, né, Brasil, Alemanha, França e Itália. A Itália não tá na Copa do Mundo, né, mas as camisas é muito pesada, sabe?
2: Demais a
3: Copa. Você pega essas 4 camisas aí, as é muito pesada. Tem a Espanha, tem Portugal, né, a Argentina também, que é bicampeão mundial, né.
2: Argentina?
3: Argentina é tri. Tri, então, assim, até a Argentina mesmo, camisa muito pesada.
4: Agora, se você quiser tirar um tiro desse, pode tirar.
3: Pode ser bi. Então, assim, eu acho que Japão, Cabo Verde, Holanda, Suíça, não pode, né, chegar e fazer frente para a seleção brasileira na Copa do Mundo. Meu modo de pensar, né?
2: Exatamente.
3: Por mais que o futebol esteja tudo nivelado, né? Mas o Brasil, a camisa é muito pesada.
2: O Alaor falou em bicampeonato. E eu tô me lembrando aqui que hoje, a hora que eu... às 10 horas, a hora que eu abri o programa, o Alternativa Prime, eu falei que esse mês, né, o Brasil, a FIFA comemora, o Brasil tornou-se bicampeão mundial da Copa do Chile, em 62. O dia foi 17 de junho de 1962. O Brasil foi bicampeão naquele ano.
4: Isso, né? E lembrando que hoje é dia de São Pedro,
2: né? São Pedro e São Paulo.
4: Ó, né? Um dia importante, né? Apóstolo, né? São Pedro, né?
2: São Paulo. Pedro e São Paulo.
4: Isso. E o atacante japonês pôs lenha na fogueira aí, você sabe, né?
2: Fala o nome dele.
4: É o Shogai. Kento Shogai. Ele afirmou que o Brasil já foi uma potência e que atualmente só França e Argentina são seleções fortes. Ele também declarou que não tem escutado falar muito do Brasil, não. E que Neymar não é mais o de antigamente.
3: Enrolou o meio de campo.
2: Deixa ele falar. Ele não sabe nem jogar futebol, tá prendendo.
4: Ele é reserva, né? da seleção.
3: Opa. E ontem, né? Ontem já teve, né, lá o primeiro classificado para as oitavas de final, que foi o Canadá, né?
2: Canadá.
3: África do Sul e Canadá.
2: Eu vi o final desse jogo. O
3: Canadá fez o gol no finalzinho do jogo, 46 do segundo tempo.
4: Ah, já pinga, hein? Canadá pinga,
3: não dá? Não, Canadá não, Canadá é...
2: Canadá açúcar, Canadá açúcar e da pinga, da rapadura.
3: E o chaveamento aqui dessas 16 avos, né, de final, tem Alemanha e Paraguai, França e Suécia, um bom jogo, no meu modo de pensar, Holanda e Marrocos, um grande jogo também.
2: Essa, os jogos de hoje?
3: Não, isso é jogo dessa fase, são 16 avos para passar para as oitavas de final.
2: Ok.
3: É, Holanda e Marrocos, né, depois tem Portugal e Croácia, acho que um bom jogo também. Espanha e Áustria, Estados Unidos e Bósnia, né? Bélgica e Senegal, Brasil e Japão hoje, Costa do Marfim e Noruega, México e Equador, ó, clássico, né? México e Equador, Inglaterra e República do Congo, Argentina e Cabo Verde, Austrália e Egito, Suíça e Argélia, Colômbia e Gana.
2: Então, os jogos de hoje você tem fácil na mão aí, você e o Robinho?
4: Não, só o Brasil mesmo.
2: Só
4: o
2: Brasil. É só o Brasil, então é vibrar e torcer mesmo. É, tranquilo.
4: O Brasil aí é o favorito, né? É favorito, mas você vê até os jogadores da seleção adversária, que é o Japão, como tem muita tradição, já tá bajulando o Brasil, né? Fazendo gracinha já com a seleção brasileira, mas esse rapaz aí tem que conhecer a história do Brasil e respeitar um pouquinho. Em certos termos, ele não falou um pouco de mentira, não, porque o Brasil não tem aquela fama que essa seleção tem, mas tem que respeitar a amarelinha, né?
2: E tem que respeitar que são cinco Copas.
4: É, só você manda aí contar as Copas. Quantas que você tem?
2: Ele tá aprendendo a jogar futebol agora.
3: Pedir desculpas aos telespectadores, né? Fazer uma retratação aqui ao vivo, que eu tenho três jogos lá, não é só um, não. Brasil e Japão, depois às 17h30 tem Alemanha e Paraguai e às 22h Holanda e Marrocos.
4: Não, mas já falou que só tem um jogo
3: do Brasil, bom, né?
2: Brasil. Aê, tá vendo? A bancada aqui é unida. A bancada aqui é unida.
4: Não é nunca, né?
3: Nunca é.
2: E os placares? Eu vou riscar esse time japonês, ele é complicado, porque futebol você acabou de falar, eu iria falar na sequência. Futebol é uma competição que nem sempre o melhor ganha. Diferentemente do basquete, do vôlei, quando a equipe tecnicamente é muito superior, você sabe quem vai ganhar. Agora, o futebol nem sempre, uma bola parada define tudo, né? Então eu vou arriscar aí uns 3-0 pro Brasil. O Japão não faz gol no Brasil, não. 3-0 pro Brasil.
4: Eu vou. Meu plano. O seu, Robin.
3: Eu acho que vai ser um jogo muito difícil mesmo. 4-1 pro Brasil.
2: Então, se fosse fácil, hein?
4: Eu acho que é um jogo carne de pescoço, um jogo duro, um jogo agarrado. Esse time do Japão, ele toma gol, ele vai pra cima, ele busca o gol de empate. Então, é difícil. Então, o Brasil, pra mim, vai ganhar de 1-0. Fechar bem ali, o Ancelotti sabe.
3: Fala isso não, lá, na segunda-feira, né, sofreu do coração.
4: É, o Ancelotti sabe fechar o time, né, quando faz um gol, sabe, tem essa característica de mata-mata, então eu acho que o Brasil vai ganhar, mas não vai ser fácil, mas 1-0 tá bom, passando o que importa.
2: E eu acredito que Neymar hoje vai entrar mais tempo, vai jogar melhor, vai fazer o gol dele, porque eu tava vendo as manchetes mais cedo aqui, na ESPN, a gente nunca viu o treino, esse último treino, o Ancelotti conversando muito com o Neymar, os dois se abraçando, sorridentes. Então, assim, um clima muito bom entre os dois, né? E eu acho que o Neymar hoje vai fazer a diferença também, viu, Robin?
3: Não, eu acho que o Neymar deve entrar no segundo tempo hoje, né? Ele entrou pegar ritmo de jogo, né, contra o último jogo do Brasil. Acho que tem tudo para entrar no segundo tempo. E eu acho que o Neymar, aquela vaga do Paquetá, é do Neymar.
2: Há muito tempo.
3: Eu acho que sim, acho que é um cara de meio de campo ali para organizar o jogo.
2: O Vini joga sozinho praticamente na frente.
3: E assim, o Rian também, o Rian, né, eu acho que ele vai perder essa posição pro Endrick, assim que o Endrick entrar mesmo, ele vai tomar essa vaga dele. Mas hoje é assim, igual o Raul falou, o Ancelotti tem essa vantagem, é um técnico muito experiente. É um cara que ganhou tudo que disputou, né, no campeonato, ganhou o campeonato italiano, campeonato francês, campeonato espanhol, né, com o Real Madrid, dirigiu essas grandes estrelas. É um cara que não afina, né, que não tem medo. E o Galo falou, se o Brasil fizer 1-0 ali, vai saber fechar o time direitinho. O importante é a vitória, né?
2: Não, e sabe, ele sabe mexer rapidinho, porque contra Marrocos, eu me lembro, Brasil perdendo de 1-0, segundo tempo ele fechou a zaga ali do Brasil, e ao mesmo tempo o ataque lá na frente é fiadinho, até chegar o gol.
4: Então é o que eu tô falando, né? Não pode é brincar, né? Tem que jogar sério, tem que... sem sapato alto, né? Eu acho que a seleção brasileira, ela tá tendo uma coisa boa, né, nesse ano de Copa, é que ninguém tá com salto alto, né? Todo mundo tá humilde, até o Neymar, o pessoal fala que ele tem um pouco assim...
2: O Neymar mudou muito.
4: Mais extrovertido, mas assim, passa a ser um pouco de arrogância, né? Mas não tá, você vê que o cara tá lá tranquilo, humilde, ajudando, e eu acho que isso aí é muito importante, numa equipe... Porque traz bons fluidos, né? Traz união, e a união faz a força. Isso. Então eu estou acreditando muito no Brasil nesse termo de união, né? E futebol tem. Os jogadores jogam em equipes fortes aí da Europa, nas melhores equipes da Europa, tirando alguns. Então tem tudo aí para passar para o Japão e chegar aí na final e ser campeão também, por que não?
2: Agora é 12h54 e lembrando que um hoje volta para casa, né?
3: Que seja o Japão, né?
2: Que seja o Japão. É interessante esses jogos, Robinho e Elaô, de oitava. Só um minutinho. Esses jogos, o importante é não tomar o primeiro gol, porque muda a estrutura toda, a gente fica tenso, a torcida sabe que se perder o jogo vai voltar, acabou. Não tem a segunda chance. Então é muito importante para o psicológico dos jogadores, o que você estava falando, o time está mais... juntinho, salto baixo. É muito importante, se tomar um gol do Japão com 10, 15 minutos, vai mudar tudo, a pressão é grande. Mas é aquele negócio, o Japão tá bom? Tá bom, né? Mas não é uma equipe superior do Brasil. O que eu penso é o seguinte, o futebol, volto a falar, é uma competição que nem sempre vence o melhor. Uma bola parada, um pênalti mal marcado. Então assim, tem essas coisas todas, mas o Japão não tem time para vencer o Brasil, hoje não.
3: Queria aproveitar o ensejo aqui e mandar um abraço e os parabéns ao Maringá de Formiga, lá, o Maringá no Valtim, né? De Formiga. Não, foi campeão do campeonato regional de Master, né? Lá em Pedra Indaiá ontem, bateu a equipe do Flamengo, o time de Santo Antônio do Monte, né? Na grande final, Valtim, um abraço aí ao Valtim, a toda a equipe dele, companheirão que a gente tem no futebol aí.
2: Maravilha! 12h56, Alaor, suas considerações finais antes da gente sair daqui e ver o jogo do Brasil, que é às 14 horas, viu, Baiano?
4: Parabéns ao Valtini, amigão meu, né? Um cara do futebol, né? Tem histórias no futebol aí, ajuda o futebol aí na região há muito tempo. Inclusive já trabalhou comigo lá no Ipiranga. Gente finíssima, né? Batalhador ali, corre atrás, entende tudo e um pouco mais aí de futebol. Parabéns aí, Valtinho, por mais essa conquista, né?
2: Parabéns.
4: E para encerrar aqui, vocês falaram o Neymar, eu acho que o Neymar hoje contra o Japão não seria uma boa opção, não, porque está muito mal preparado ainda fisicamente, ainda no meu modo de ver, mas claro, melhor que o Paquetá é, né? Então é isso aí, né? Vamos torcer para a seleção aí vencer, nem que seja de 1-0, igual eu falei, nem que seja 6-0, como diz na gíria aí. E passar para outra fase, a seleção vem melhorando gradativamente, espero que hoje também esteja na crescente, vença e dê esse presente aí pro povo brasileiro, né?
2: Fiquem todos. Maravilha, Laô!
4: Fiquem todos com Deus, até.
2: Robinho!
3: Queria mandar um abraço aí a toda a nação atleticana de Arcos, né? Mandar um abraço aí a galera da Construção Civil, tá agarradinho com o programa, né? Escutando. Os profissionais de saúde que não podem sair dali do São José para assistir o jogo, né? Mas que vai estar lá torcendo pelo Brasil. E manda um abraço aí a toda a população de Arcos, né? Pessoal, tenha cuidado, né? Se for beber, não dirige depois do jogo, né? Ter aquele respeito, porque é um jogo importante, né? Mas ainda tem a oitava de final, se Deus quiser, para frente. E vai dar tudo certo. Um abraço a todos aí, fique com Deus e até quarta-feira.
2: Maravilha, Robinho. Agora é 12h58, o Giro Esportivo vai ficando por aqui. E a gente torce, claro, para a nossa seleção brasileira fazer bonito hoje. O giro esportivo volta amanhã, a partir do meio-dia. A gente trazendo mais informações desse jogão de bola hoje. Pessoal, muito obrigado pela audiência, ok? Amanhã a gente está junto a partir do meio-dia com mais um giro esportivo.

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6: 1:03. Agora tem o Xande de Pilares.
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0: Isso é uma resenha, viu, Clebinho?
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10: 1:20.

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2: 1:52.

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13: E agora os ganhadores do Centro Asticap deste último domingo. No primeiro prêmio, R$5.000 para o Geraldo Magela de Oliveira, de Lagoa da Prata. No segundo prêmio, R$10.000. Premiação dividida para três ganhadores. José

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1: 2h25.
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6: 2:38.

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4: 2h51.

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2: 10:03.

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10: 3h20.

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5: 3:52.

0: Obrigado.
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5: 4 e 6.
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1: 4h21.
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4: 4h37. 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

0: Muito obrigada.
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4: 4h53. 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

0: se assume.
1: Assume lindo. Demais. Valeu para as crianças.
0: Tamo junto. Vitor Hugo.
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14: 5 e 7.
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20: Fala aí, gente boa! Bora começar a semana, segundona! E a nossa programação tá entrando no ar a partir de agora com as 15 mais tocadas do dia. As 15 melhores pra você, ouvinte número 1 do rádio, o melhor ouvinte do mundo, aqui na sua rádio. Eu sou Ricardo Oliveira e tô com você, vem com a gente!
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0: Tá aqui na sua rádio preferida, que sequência legal, é assim, que sequência bacana, ó. Deixa eu dar uma refrescadinha na garganta ali, tomar uma água bem rapidinho. Daqui a pouquinho tamo de volta com as 15 mais tocadas pra você aqui na sua rádio.
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4: 5:38.
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11: As 15 mais tocadas, de volta aqui na programação da sua rádio preferida, as 15 melhores. Obrigado aí pela audiência, hein? Tá com o foninho espetado aí, tá ouvindo a gente, tá no seu carro, no seu trabalho, na sua casa. Valeu pela sintonia. Vamos embora com as 15 mais pedidas.

0: Castro!
1: Satisfação, João Bosco.
0: Que é isso?
1: Satisfação,
0: que energia.
1: Satisfação, Gabriel.
2: Que projeto lindo, irmão.
1: Tamo junto, meu irmão.
2: Deus abençoe.
0: Lindo demais a conta.
1: Você e seus gatos.

0: obrigado.
1: Será
0: obrigado,
1: que foi
0: obrigado,
1: sorte?
0: Gente. Nunca foi sorte, sempre foi Deus, viu? Valeu, compadre, Deus abençoe. Deus abençoe a todos vocês, viu? Tamo junto.
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0: Obrigado, gente.
1: Obrigado, Mari.
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3: Assim vamos encerrando a edição desta segunda-feira das 15 mais tocadas da nossa programação, viu? Foi muito bom estar com você. Obrigado aí pela companhia, o carinho e até a próxima.
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6: 6:06.
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1: Alô, minha gente, estamos chegando por aqui com mais um programa chamado Sertanejo Classe A. E aí, como é que você tá? Tudo jóia, tudo beleza, tudo na Santa Paz? Que bom, hein? Que bom estarmos juntos nessa festa gostosa da nossa boa música sertaneja a partir de agora, hein? Você vai ouvir, vai curtir aqui sucessos realmente que marcaram épocas, grandes clássicos no Sertanejo Classe A. Comunicando, seu amigo Elber de Andrade, o Elber de Andrade é nós mesmo. Deixa cair as primeiras de hoje.
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1: Daqui a pouquinho, muito mais músicas em nossa programação. Eu volto em instantes.
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2: 6:28.

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1: Você está ouvindo o Sertanejo Classe A, de volta com você com mais um bloco de música boa.
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1: Daqui a pouquinho, mais moda sertaneja pra você.
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5: 6h49.
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3: 6:54.
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9: Você está curtindo o sertanejo classe A na comunicação do amigão de sempre, o Elbert Andrade. Vamos juntos. É muito bom, né? Saber que você está ligado com a gente, está ouvindo o nosso programa.
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1: Daqui a pouquinho tem mais após o nosso giro. Aguenta aí que eu volto já.
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3: 7:16.
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14: 7h21.
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20: Você está ouvindo o sertanejo classe A. De volta com você com mais um bloco de música boa.
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1: Fechando esse nosso bloco musical aqui do Sertanejo Classe A, que volta daqui a pouquinho com mais sucessos.
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12: 7h43. 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
1: Você está ouvindo o sertanejo classe A. De volta com você com mais um bloco de música boa.
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1: Mais uma que você recordou e ouviu com a gente também. Bom, daqui a pouco tem mais sucessos.
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11: 8:04.
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2: 8:09.
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3: 8:22. 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
3: 8h37.

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2: 8h50. 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
1: Está no ar a Voz do Brasil. As notícias do governo federal.